0: sequência, nós teremos ainda Veneza Brasileira, Lá Vem o Galo, do Marco Zero, uma música em homenagem a Ariano Suassuna e outros títulos de composições que estão voltados para o carnaval pernambucano. Inicialmente você começou, Clério, querendo realmente trabalhar com o carnaval.
1: É, exatamente. Em julho, agosto, eu tive a ideia de fazer um trabalho voltado para o carnaval. Então, essa música Me Adiciona foi uma ideia da minha neta, que falou, pediu para fazer uma música que falasse a respeito desse tema, que é essa qualquer luz aí do pessoal do Face. Então, ela foi me dizendo o nome do que se trata no Face, e eu fui anotando e fui juntando essas palavras e fiz uma música, Me Adiciona, que é a primeira faixa do CD.
0: Nós já ouvimos o Me Adiciona e vamos ouvir na sequência agora um bloco com três músicas. Veneza Brasileira, Lá Vem o Galo e Do Marco Zero.

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0: Silva Espetáculo continua apresentando o CD e Clério Chaves me adiciona. Clério, esse seu primeiro CD é voltado para carnaval. Você pretende continuar compondo, já que você está se iniciando em outras, tipo assim, forró, música romântica, não?
1: Quando eu fui gravar esse CD nos estúdios de Fábio Valois, que é um excelente arranjador, então ele disse que eu precisava fazer uma música de forró, fazer um CD de forró que dá para vender o ano inteiro, né? Carnaval é somente. Então ele viu assim a qualidade do trabalho, o talento que eu tenho para fazer facilidade de fazer música, e ele me pediu para fazer um CD de músicas de forró.
0: Fábio Valois é um dos grandes arranjadores e tecladista, né?
1: Tecladista.
0: Um grande tecladista. E você tem aqui os arranjos de programação do estúdio Valois. As músicas são suas e esse demo é da Bisterson. Na sequência, vamos ouvir então Ariano Suassuna, As Previsões e Eu Digo. Músicas tipo K, claro, para a alegria do carnaval pernambucano, carnaval. São seus temas irreverentes.
1: Licença, inclusive essa Eu Bebo, eu trago uma piada, uma piada engraçada, que o marido chega em casa e a mulher pergunta: você já foi beber? Ele disse: fui beber, fui menino, fui rapaz e agora eu sou pinguço e cada dia eu bebo mais.
0: 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Apresentando Clério Chaves, o CD me adiciona.

bem, amigos, vamos fazer um pequeno intervalo e voltaremos dentro de instantes com a segunda parte deste programa, apresentando o CD Me Adiciona para o Carnaval Pernambucano 2015 e Clério Chaves.

horário nobre para a música brasileira e espaço para o talento da nossa gente. Vamos fazer um pequeno intervalo e voltaremos dentro de instantes com a segunda parte deste programa. Vinte e uma horas e 28 minutos.

0: Estávamos na sala de estudo quando o diretor entrou, seguido de um novato vestido à paisana e de um servente carregando uma grande carteira. Os que dormiam acordaram e todos nos levantamos como se tivéssemos sido surpreendidos durante o trabalho. Este é o primeiro parágrafo de Madame Bovary, o polêmico clássico do escritor francês Gustave Flaubert, com a tradução de Fulvio Moreto.
1: O início de uma boa viagem começa nos primeiros parágrafos. 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

0: Estamos de volta pela Universitária. Estamos de volta conversando com Clério Chaves e o seu CD Me Adiciona, que está sendo lançado no Carnaval Pernambucano 2015. Clério, na sequência nós teremos agora o Mungos Abuzuza, Vacilão e Vou Sair do Galo. O Mungos Abuzuza é muito famoso.
1: É, o Mungos Abuzuza ele é uma pessoa que eu admiro muito e resolvi fazer essa música, que é justamente o Mungusá, é aquela energia que a pessoa, depois que passa a noite pulando, chega lá no alto da serra e refaz as energias tomando o Mungusá do Zusa, para poder ir para o bacalhau.
0: O Mungusá do Zusa sai na quarta-feira do dia, no alto da serra. Então vamos ouvir o Mungusá do Zusa, na sequência o Vacilão e depois Vou Sair no Galo. Naturalmente o Galo da Madrugada. Universitária apresentando Clério Chaves e o CD Me Adiciona.

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0: amigos, estamos chegando ao bloco final do programa. Você fez uma homenagem aqui ao Galo em, pelo menos, estou contando aqui, quatro músicas pro Galo da Madrugada.
1: Quatro músicas porque eu sempre tive uma vontade imensa de cantar em cima de um trio daquele. Pode ser que agora, com essas músicas, eu tenha a oportunidade de chegar lá. Uma música que fala do muito engraçada, que fala do Galo, é falando a respeito daquela turma que gosta de dar pancada, de brigar. Então essa parte, o vacilão, é falando exatamente dessa turma que gosta de dar pancada no Galo.
0: Pois é, são vacilões porque ali o espaço é para alegria, né?
1: Exatamente.
0: O espaço é para brincadeira, é emoção, tudo isso. E o cara vai lá para criar confusão, pensando assim. Mas a alegria supera tudo isso. E eu sempre transmiti Carnaval do Recife, principalmente o Galo da Madrugada. E acho que isso não é o que predomina. O que predomina é a beleza do Galo da Madrugada, a beleza do frevo pernambucano, a alegria do pernambucano. E você tem muita razão em homenagear esse grande bloco que é o Galo da Madrugada. Vamos encerrar então ouvindo Não Interessa e Quando o Galo Canta, do CD Me Adiciona, músicas interpretadas e compostas por Clério Chaves.

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0: Bom, Clérigo, chegamos ao final do programa. Prazer grande em encontrar, prazer grande em mostrar o seu CD. E aqui para as suas palavras finais.
1: Eu gostaria de convidar o pessoal, a galera do Face e a todos os internautas para ver no YouTube aí Clérigo Chaves com 11 clipes com as músicas que estão nesse CD.
0: Clérigo, um grande abraço a você, parabéns, eu fiquei surpreso e muito feliz com o seu CD e acho que é, para o seu trabalho inicial, uma grande contribuição sua para o Carnaval Pernambucano. Grande abraço, espero você para fazer o programa do CD de forró, para você seguir a sugestão do Fábio Valois. Um grande abraço, até a próxima audição, vocês que nos acompanharam, um grande abraço mesmo.

0: 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Produção e apresentação, José Mário Ostregésio. Horário nobre para música brasileira e espaço para o talento da nossa gente. Até a próxima audição, um grande abraço a todos e, assim como a vida, o espetáculo continua.
1: 21 horas e 51 minutos. 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

0: Amanhã morrerei e hoje quero aliviar a minha alma. Por essa razão, vou lhes contar tudo. Na verdade, tudo não passou de uma série de simples acontecimentos domésticos. Mas, pelas suas consequências, esses acontecimentos me aterrorizaram, me torturaram e me aniquilaram. Espero que, para os outros, não pareçam tão terríveis. Para mim foram. Tanto que, até agora, penso que sonhei. Ou que enlouqueci. Assim começa O Gato Preto, um dos 18 contos publicados por Edgar Allan Poe entre 1833 e 1845. E reunidos num livro, Histórias Extraordinárias.
1: O início de uma boa viagem começa nos primeiros parágrafos.

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8: Boa noite, caros ouvintes do Escuta Aqui, nosso programa de música de concerto. Eu sou Arthur Temblade, departamento de música, e estarei com vocês até as 23 horas. E hoje nós teremos nossa música historicamente informada. Começaremos com Johann Sebastian Bach. Vamos ouvir dele um prelúdio fuga em sol maior, BWV 550, o órgão é um Wistemüller de 1738, que será tocado pelo organista Matthias Rabinger.

Acabamos de ouvir de Johann Sebastian Bach, o de fuga em som maior, BWV 550. Agora nós vamos ouvir a sonata número 2 em som menor de Georg Muffat com o grupo El Gran Teatro del Mundo.

acabamos de ouvir a sonata número 2 em sol menor de Georg Muffat. Seguiremos agora com Orfei, das cantatas francesas de Nicolas Clerambault. Aqui teremos Angela Hicks, soprano, na flauta doce Owen Fuchs, o violino Ney Robertson, no cravo David White e na viola da gamba Harry Bukowski.

Acabamos de ouvir a cantata Por Fé, de Clefambô. E agora vamos para a última peça da noite, que é a sonata em Lá Maior, para violino e baixo contínuo, opus 5, número 6, de Arcangelo Corelli. Aqui ela será tocada ao violino por Helene Schnutz, no violoncelo Bernardo Maurer e no cravo Georg Andras Bratischer.

0: Acabamos de ouvir o sonato em Lá Maior de Arcangelo Corelli para violino e baixo contínuo. Esse foi nosso programa de hoje, dedicado à música antiga com instrumentos históricos. Eu espero que vocês tenham gostado. Eu, Arthur Ortenbach, sou idealizador e apresentador do programa. Meus trabalhos técnicos está Alexandre Silva. Boa noite e até o próximo programa.
1: 22 horas e 52 minutos. 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
6: O nosso encontro de hoje é com um artista que fez enorme sucesso como astro do pop rock lá nos anos 80. Como cantor e também como compositor, ele empacou vários sucessos nas paradas, especialmente na famosa Billboard Top 100. Já em 1984, uma canção escrita por ele e cantada por Kim Carnes, James Kingdom e também Kenny Rogers, chegava ao auge do sucesso nos Estados Unidos e também aqui no Brasil, onde foi tema de novela, o que era uma garantia de sucesso naquela década. Em 1989, outro hit chegava às paradas e também era tema de novela por aqui. Este, escrito e cantado pelo nosso artista de destaque de hoje. Ao longo da sua carreira de mais de 40 anos, ele passou por vários estilos musicais e, recentemente, em 2026, decidiu se aventurar pelo universo do jazz. O resultado a gente vai conferir agora. Bem-vindos ao Esquina do Jazz com o cantor, compositor e arranjador Richard Marx.

grande abraço para você que está com a gente aqui no Esquina do Jazz, aqui na sua Rádio Câmara, né? E também nas emissoras parceiras, Rede Legislativa de Rádio. Eu sou Edson Júnior e a gente está aqui para poder falar de boa música e ouvir boa música. E se você está aí na casa do seu cinquentinho, né, seus 50 anos, certamente já curtiu alguma paixão adolescente ao som desse tema que a gente está ouvindo ao fundo, a canção Right Here Waiting, que ficou várias e várias semanas entre as top 10 nas rádios dos Estados Unidos e também do Brasil em 1989. Ela foi lançada no álbum Repeat of Thunder, que é o álbum do Richard Marx, e é obrigatório para quem quer conhecer um pouco da estética do som dos anos 80. A canção foi tema da personagem Duda, interpretada por Malu Mader, na novela Top Model. Agora, com mais de 60 anos de idade e mais de 40 de carreira, esse mesmo Richard Marx desembarca no mundo do jazz, com big band e grande orquestra.

Muito bem, agora nós estamos ouvindo ao fundo a canção All I Ever Needed, composta aí pelo Richard Marx, que é um dos destaques do álbum After Hours, lançado pelo cantor e compositor norte-americano em janeiro de 2026. O álbum reúne 13 faixas, sendo 7 grandes standards de jazz e também 6 canções autorais, né? Algumas delas novas, outras releituras, mantendo sempre esse estilo aí com as orquestras, essa roupagem, né, de Big Band e também de grande orquestra. Aliás, a orquestração é um dos pontos altos, né, desse trabalho sob a regência do maestro Rob Acklin, que também cuidou aí de fazer todos os arranjos junto com o próprio Richard Marx. A gravação foi feita no formato ao vivo em 3 dias no Everbone Studios em Burbank, Califórnia. Além de uma orquestra de 24 músicos, que inclui cordas, madeiras e também metais, a banda foi formada pelo pianista Randy Waldman e também o baixista Carlitos Del Puerto, também o baterista Jimmy Colazupa e também o guitarrista Dean Parks. O álbum ainda conta, né, com algumas participações especiais de peso, como a do cantor Rod Stewart, que divide os vocais com o Marx em uma das faixas. E também o famoso saxofonista Pat Kennedy, que também participou aqui em uma das composições. Tem também a participação do trompetista Chris Body, ele também traz o seu belíssimo solo nessa faixa que a gente está ouvindo hoje. Tá, vamos então ao nosso primeiro bloco aqui da Escola do Jazz, começando, né, abrindo aí o bloco com um tema escrito por George Gershwin, famoso compositor de jazz, lá no início do século XX, né, Gershwin. A canção aqui que se chama Love Is Here to Stay, com destaque aqui para o piano de Randy Waldman. Depois a gente vai ouvir essa que está ao fundo, que é All I Ever Needed, que é a composição aí do próprio Richard Marx, que tem o solo no trompete de Chris Body. Depois a gente vai ouvir aqui no programa a canção Young at Heart, que tem a participação do cantor Rod Stewart, dividindo aqui os vocais com Richard Marx. Essa canção é de autoria de Johnny Richards e também Carolyn Lay, e foi lançado originalmente pelo mestre Frank Sinatra. Para a gente fechar esse bloco, a gente vai ouvir a canção The Way You Look Tonight, um jazz standard maravilhoso, composição aqui do Jeremy Cairn e também da Dorothy Fields, né, que foi consagrada na voz do ator e cantor Fred Astaire. Vamos então para o primeiro bloco do nosso Esquina do Jazz com Richard Marx.

0: Muito bem, tivemos aí no primeiro bloco da nossa esquina do Jazz, The Way You Look Tonight. Antes a gente ouviu a canção Young at Heart, com o Ricky Marks dividindo vocal aí com o Rod Stewart. Antes tivemos All I Ever Needed, e a gente abriu essa sequência com Love Is Here to Stay. A gente vai para um breve intervalo aqui na esquina do Jazz e volta daqui a pouquinho.
1: Vocês estão ouvindo... Horas e 14 minutos.
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de volta com a Esquina do Jazz. Essa semana destacando para você o álbum After Hours, de Richard Marx. Esse tema que a gente está ouvindo ao fundo aí é um dos maiores clássicos do genial trombonista e líder de Big Band, Glenn Miller. Ele que desapareceu misteriosamente nos anos 40, num voo militar, né? O Glenn Miller que era também, fazia parte, né, do exército dos Estados Unidos. A canção Moonlight Serenade, que ela foi lançada no final dos anos 30. E já embalou gerações de fãs de jazz, né, ao longo desses quase 100 anos. Bom, sobre o Richard Marx, né, ou Richard Noel Marx, que é o nome completo dele, ele nasceu em Chicago, lá no estado de Illinois, nos Estados Unidos, no dia 16 de setembro de 1963. Ao longo da sua carreira, iniciada nos anos 80, ele já lançou 14 álbuns de estúdio e também colaborou com diversos artistas, tanto na condição de compositor também como de arranjador. Atualmente é casado com Daisy Fuentes, ela que é coautora de uma das faixas desse álbum. O Lucas Marx, que é filho do primeiro casamento do cantor, é também um dos arranjadores nesse disco, junto com Richard Marx e o maestro Rob Eklund. Vamos então agora ao segundo bloco do nosso Estilo do Jazz. A gente começa com a canção Magic Hour, essa canção que é composta em parceria do Richard Marx com a sua esposa, a Daisy Fuentes. E sendo ela de origem latina, não é por acaso que a canção tem uma pegada bastante no estilo cubano, cha-cha-cha, bem ao estilo do mestre Nathan Cole, né? Nathan Cole, que era um fã de música latina e no seu repertório sempre incluía também canções nesse estilo latino. Aqui a música não é em espanhol, mas o estilo e a orquestração, vocês vão ver que bem, é bem no estilo das músicas latinas, cubanas. Depois a gente vai ouvir esse clássico, né, que está ao fundo, que é Moonlight Serenade, composição de Glenn Miller. Depois a gente vai ouvir uma canção que é Not Like This. Essa canção composta por Jeremy Lubbock. Nessa faixa a gente vai ver que o Richard Marx é acompanhado apenas pelo piano do Randy Lobham e também pela orquestra do maestro Rob Eklund, mas não vai ter aí a banda, né? É só orquestra e piano. Muito lindo esse piano. Depois a gente ouve a faixa Days of You, canção que é composta pelo Richard Marx e que tem aqui a presença do Brea Tomé nos vocais junto com ele. Depois a gente vai fechar esse bloco com a faixa Forgot to Remember, que é outra faixa autoral, né, composição do próprio Richard Marx. Vamos então para o segundo bloco do nosso Esquina do Jazz.

0: meia-noite e 33 minutos.
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meia-noite e 53 minutos.

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2 horas e 51 minutos.

0: 3:14.
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3:55. 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

0: 4:16.
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0: 5 horas e 35 minutos.
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0: 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Terça-feira, 6 de outubro de 2026. Bom dia. Começa agora mais uma edição do Redator Comunitário. O Redator Comunitário. Brasília. Pauta conservadora, STF e linha sucessória. O que esperar no Congresso?
1: Na nova configuração da Câmara e do Senado, o PL saiu como grande vencedor. Vai ter a maior bancada nas duas casas, serão 121 deputados e 28 senadores, número bem superior que a segunda maior bancada, que é composta por 88 deputados da Federação PT, PCdoB e PV, e apenas 8 senadores do Partido dos Trabalhadores. Nesse novo desenho, chama a atenção de especialistas, agnada à extrema-direita. A preocupação é, inclusive, com retrocessos, com o debate de pautas ligadas mais a valores conservadores e menos progressistas. É o que diz a cientista política Alina Ribeiro.
2: Existe uma pauta do conservadorismo que é muito forte, existe uma ideia de família que é muito específica, e aí nos discursos eles colocam a esquerda como se ela fosse contra a família, né? Mas não fica muito claro que tipo de família é essa. Enfim, acho que vai ser importante a gente olhar muito bem, não só para essa atenção da direita, mas que direita essa direita representa. E o que me parece é que é uma direita antidemocrática e que pode sim gerar retrocessos muito importantes para o Brasil.
1: A votação na Câmara dos Deputados estabeleceu alguns recordes. Dois candidatos do PL bateram os 3 milhões de votos. Nicolas Ferreira em Minas e Lucas Pavanato em São Paulo. Ter maioria nas casas é importante por diversos motivos. Entre eles, o presidente da Câmara é o terceiro na linha sucessória, ele que substitui o presidente e o vice em caso de ausências. Além disso, é também o presidente da Câmara quem inicia processos de impeachment, por exemplo. Já no Senado é onde ocorrem as sabatinas de autoridades e onde tem andamento os processos contra ministros do Supremo Tribunal Federal. A avaliação é da advogada constitucionalista Damares Medina.
3: Se os senadores aprovam em sabatina o nome do ministro indicado pelo presidente da República, o Supremo Tribunal Federal é competente no futuro para julgar esses próprios senadores. E o que essa simetria gera em um ambiente de erosão constitucional, de erosão democrática, de crises que os ministros têm enfrentado? Então, para 2027, nós esperamos um Senado que vai se posicionar de uma maneira muito assertiva com relação aos desdobramentos das investigações que estão em curso no Supremo Tribunal Federal e para além do Supremo também, né? Porque nós sabemos que os senadores também estão envolvidos em várias denúncias. Né?
1: Já o doutor em Ciência Política e professor da Universidade de Brasília, Jefferson Santos, o recado passado pelo eleitor nas urnas é o de que temas importantes ao eleitor não foram tratados na campanha e que agora é preciso realinhar os próximos passos. E ele lembra, a eleição ainda não acabou.
4: A eleição não acabou ainda, né? A gente tem alguns estados e a gente tem a eleição federal para a presidência. É uma eleição importante e que não está decidida. Então, a campanha está aberta, eu acho que a partir desta semana uma nova eleição é colocada na praça, né? Então, a agenda legislativa, ela também vai responder um pouco ao resultado eleitoral.
1: De modo geral, a renovação na Câmara ficou em 35%. Dos 513 deputados, 183 são de primeiro mandato. No Senado, foram 54 senadores eleitos, 14 deles reeleitos. Rádio Nacional em Brasília, Priscila Mazenotti.
0: Horário eleitoral no rádio e na TV volta ao ar em 9 de outubro.
5: A propaganda eleitoral gratuita no rádio e na televisão volta ao ar em 9 de outubro com as campanhas do segundo turno e segue até o dia 23, dois dias antes da votação. No primeiro turno, o tempo era dividido conforme a representatividade dos partidos. Agora, os dois candidatos que seguem na disputa têm exatamente o mesmo espaço, tanto para presidente quanto para governador. O horário eleitoral no segundo turno terá duração de 20 minutos, com dois blocos de 10 minutos. No rádio, a propaganda dos candidatos à presidência vai ao ar às 7 da manhã e ao meio-dia. Em seguida, às 7h10 e ao meio-dia e 10, entram os programas dos candidatos a governador. Na televisão, o horário para presidente é à 1h da tarde e às 8h30 da noite. Os candidatos a governador aparecem 10 minutos depois, à 1h10 da tarde e às 8h40 da noite. Além dos blocos, a legislação prevê inserções de 30 ou 60 segundos ao longo da programação, que somam 25 minutos diários por cada cargo em disputa. O segundo turno das eleições será em 25 de outubro. Da Rádio Nacional em Brasília, Pedro Lacerda.
0: 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Câmara amplia bancada feminina e passa a contar com 109 mulheres.
1: O número de mulheres eleitas para a Câmara aumentou, mas a representação feminina entre os deputados continua muito abaixo da proporção da população. A partir de 1º de fevereiro do ano que vem, as mulheres representarão 109 dos 513 parlamentares da Câmara, 19 a mais que o número atual. Ainda assim, enquanto são mais de 51% da população brasileira, serão pouco mais de 21% dos deputados federais. 59 delas, ou 54%, foram reeleitas. A federação composta por PT, PCdoB e PV elegeu a maior parcela de mulheres, somando 34 cadeiras, o equivalente a 31% da representação na casa. Os colégios eleitorais do Sudeste foram os principais responsáveis pela formação dessa nova bancada. São Paulo elegeu 16 deputadas, concentrando 14,7% de todas as cadeiras ocupadas por mulheres na casa. Logo atrás, Minas Gerais e Rio de Janeiro garantiram 11 e 10 parlamentares, respectivamente. Fora do eixo Sudeste, Bahia, Pernambuco e Santa Catarina destacam-se com 6 deputadas eleitas em cada estado. Por outro lado, Distrito Federal, Piauí e Roraima encerraram a apuração sem eleger mulheres para a nova legislatura. A deputada Érica Hilton, do PSOL de São Paulo, foi reeleita como mulher mais votada da história da Câmara dos Deputados, com 1,5 milhão de votos conquistados. Hilton foi uma das 2 primeiras mulheres trans eleitas para a Câmara ao lado de Duda Salabert, do PSOL de Minas Gerais, em 2022. Em Minas Gerais, Duda Salabert aparece como a 3ª mais votada, com quase 230 mil votos, e também deve assumir um novo mandato. Magda Morfato, do PL de Goiás, aos 77 anos, será a integrante com mais idade em exercício na casa. A cientista política Hanna Marussi considera positivo o aumento na bancada feminina e atribui essa elevação ao financiamento das campanhas.
6: Os partidos tinham até 8 de setembro para fazer o repasse para mulheres, pessoas negras e indígenas, e de um modo geral, esse prazo foi cumprido. Claro que tiveram partidos que individualmente não cumpriram, mas no montante geral do Fundo Especial de Financiamento de Campanha, esse dinheiro foi destinado. Então, tanto o montante quanto o momento em que ele entra faz toda a diferença para a eleição de mulheres.
1: Na análise da composição da bancada, a cientista política ressalta que ela se divide principalmente em esquerda e direita, como centro esvaziado. Ana Marussi aponta, por outro lado, que no Senado a votação foi expressiva para mulheres de direita.
6: A gente tem um crescimento expressivo também de mulheres eleitas, porém, essas mulheres, muitas delas, se colocaram e fizeram sua campanha deslocada de valores ligados aos direitos das mulheres, algumas até se posicionando contra o voto feminino. Então a gente tem um crescimento de mulheres muito mais ligadas ao conservadorismo, muito mais ligadas ao espectro de direita no Senado. E isso é uma tendência do Senado como um todo, né? O crescimento do conservadorismo no Senado foi bastante expressivo. A direita agora, pela primeira vez, é maioria no Senado Federal.
1: Para o Senado, entre as 54 vagas em disputa, 12 foram para mulheres. É o maior número de senadoras eleitas em um mesmo pleito desde a redemocratização. Até então, o recorde havia sido registrado em 2002, quando 8 mulheres conquistaram cadeiras na casa. Em 2018, última eleição em que também foram renovados 2/3 do Senado, 7 mulheres foram eleitas. Com o resultado, a bancada feminina deve passar das atuais 15 para 18 integrantes a partir de 2027. Da Rádio Câmara, de Brasília, Paula Bittar.
0: 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Estamos de volta e como foi difícil esse afastamento em período crítico, deixamos de dar nossa contribuição no período da semana pré-eleitoral e na edição de ontem, reservada ao resultado das urnas. Gratidão a todos e todas que voltaram, que estão acompanhando hoje, e votos que a rádio tenha resolvido suas questões operacionais. Série B, Esporte e São Bernardo fazem jogo de 6 pontos hoje à noite na Ilha do Retiro. Náutico recebe o Novo Horizontino na quinta-feira. NEC vai reabrir inscrições para vagas remanescentes do FIES. Coletivo Educacional debate clima de vigilância e perseguição nas escolas. E a gente fecha com Ney Mato Grosso e a banda Eto. Canção para um novo mundo. Um trechinho antes da próxima reportagem.

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1: Lula leu mal o eleitorado, de cientista político.
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4: O Brasil saiu das urnas com um cenário de forte polarização entre esquerda e direita, mas diferentemente de 2022, desta vez foi o bolsonarismo que terminou o primeiro turno à frente de Lula. O PL, partido do senador Flávio Bolsonaro, ampliou seu poder institucional e a abstenção recorde de 33 milhões e 400 mil eleitores levanta dúvidas sobre quem conseguirá mobilizar os milhões de eleitores que ficaram em casa. O cientista político Gaspar Estrada, membro da unidade de sul global da London School of Economics, está ao vivo conosco para avaliar os resultados deste primeiro turno. Bem-vindo à RFI, Gaspar.
5: Olá, é um prazer estar com você e os ouvintes da RFI Brasil.
4: Gaspar, as pesquisas apontavam Lula à frente até a reta final. Ao que você atribui o resultado que deu vantagem e vitória no primeiro turno a Flávio Bolsonaro?
5: Olha, se a gente analisar os resultados das eleições passadas com o movimento bolsonarista já presente, quer dizer, 2018 e 2022, a gente percebe que, de modo geral, as pesquisas subestimam o eleitor bolsonarista na reta final. E nós temos evidência que entre o sábado, quer dizer, a véspera da eleição e o resultado, o candidato à presidência, seja Jair, nesse caso Flávio, sempre tem entre 2 e 7 pontos de diferença. Então, segundo a pesquisa, essa subestimação foi de novo confirmada, segundo a pesquisa, né? Então, há muito claramente essa situação onde as pesquisas erram em estimar o número dos eleitores do bolsonarismo. Não foi o caso do Lula. O Lula ficou mais ou menos na faixa que era indicada pelas pesquisas.
4: Agora, o presidente Lula afirmou em seu discurso, após a publicação dos resultados, que ficou surpreso. Foi um erro de avaliação dele, da campanha. Onde é que ele pode ir buscar votos para reverter esse resultado do primeiro turno?
5: Sim, eu considero que houve um erro de avaliação da campanha, pensando que isso seria mais uma eleição de continuidade do que de mudança. Por que eu digo isso? Porque o próprio slogan da campanha do presidente Lula, que é o Brasil Pronto para Mais, sinaliza justamente uma vontade de continuidade com as políticas públicas atuais. Agora, o que demonstra essa eleição, e em particular no legislativo, é que um grande sentimento de mudança. E é por isso que eu acho que desde meados de setembro a campanha do presidente Lula percebeu que havia um problema e começou a incorporar aos poucos o discurso de mudança. Mas é evidente que isso hoje é insuficiente. Sem uma chacoalhada geral e uma mudança de rota no discurso para apontar em que o governo e o presidente Lula podem mudar a vida positivamente, é claro que esse desfecho será negativo para o governo.
4: Será difícil. O empresariado já disse que está com o Flávio Bolsonaro. Agora, como você falou, o fortalecimento do PL no Senado, por exemplo, com a maior bancada da casa, influência nas indicações ao Supremo, autoridades do Banco Central, processos de impeachment, tudo isso representa apenas uma vitória eleitoral da direita ou pode indicar uma mudança mais profunda no equilíbrio institucional e político do Brasil nos próximos anos?
5: É claro que esse resultado é muito significativo politicamente, porque demonstra que há uma força que hoje tem o maior poder político no Brasil, e isso está no bolsonarismo. Porque o Senado, não só é uma eleição, como você mencionou, que os senadores têm prerrogativas muito grandes, mas são eleitos por 8 anos. Quer dizer que a consequência política disso vai além do mandato do Flávio Bolsonaro. Por outro lado, a gente está também assistindo na Câmara as consequências da mudança e da reforma eleitoral que aconteceu em 2016, e que tinha como objetivo diminuir o tamanho das bancadas, diminuir a fragmentação partidária. E nós estamos vendo isso nesta eleição, com um número efetivo de partidos políticos representados, que vai diminuir com relação à legislatura anterior. No entanto, quem é o maior beneficiário político desta situação é o bolsonarismo, com um resultado recorde na Câmara dos Deputados de 121 deputados, o que não existe no Brasil desde 1994.
6: Muito forte. Uma última pergunta. O fato de a maioria dos políticos citados no caso Master ter sido reeleita significa que os escândalos de corrupção e de outros favorecimentos, enfim, isso não tem mais peso para o eleitor brasileiro?
5: Ele tem, mas em um eleitorado bem particular, que é o eleitor bolsonarista. Quando o escândalo de corrupção chega no bolsonarismo, isso não tem nenhuma variável realmente forte para explicar o voto. Mas quando é na oposição ao Partido dos Trabalhadores, aí sim, essa corrupção tem um resultado prático.
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O Santa Cruz subiu no sábado, bem nos braços do torcedor, literalmente, que mais uma vez lotou a Arena de Pernambuco e necessita de mais um pontinho diante do Botafogo da Paraíba na última rodada para chegar à decisão da Série C. Essa condição pode ser conseguida até com derrota, desde que o Maringá não vença o Floresta. Mas todas as vezes que a torcida do Santa impressiona a mídia regional, nacional e até fora do país, como na Série D do ano passado e na terceira divisão deste ano, surge uma pesquisa quase como uma afronta. O Diário de Pernambuco reproduz pesquisa do Instituto Datafolha, realizada em maio e só agora divulgada. 30% da preferência dos entrevistados para o Sport, 13%, eu disse 13% para o Santa, em terceiro Flamengo com 9%, Corinthians com 7%, Palmeiras 5%, em sexto Náutico com 4%, empatado com o São Paulo e Seleção Brasileira com 3%. Com todo respeito à história do Datafolha, esse resultado é uma piada. Não só por não ter enxergado o tamanho da torcida do Santa, mas ter colocado vários clubes de fora com mais torcedores do que o Náutico. Série B, 32ª rodada, será aberta hoje à noite. Sport e São Bernardo fazem jogo de 6 pontos na Ilha do Retiro. O Leão Pernambucano tem 47 pontos, é o nono. O São Bernardo tem 45, é o 11º. O Sport tem 12 vitórias, 11 empates, 8 derrotas. Marcou 42, sofreu 33. Nos últimos 5 jogos, venceu 3. O São Bernardo venceu 12 vezes, empatou 9, perdeu 10. Nos últimos 5 jogos, também venceu 3, empatou 1 partida. G6, Vila 57, Juventude 56, Novo Horizontino 54, Criciúma 53, em quinto Fortaleza 53, em sexto Atlético de Goiás 52 pontos. Na 13ª colocação com 42 pontos, o Náutico recebe o Novo Horizontino quinta-feira, 7:30 da noite. Z4, Avaí 30 pontos, Londrina 28, América Mineiro 17, Ponte Preta 13. Confirmando o Sport São Bernardo, hoje 7:30 da noite na Ilha do Retiro. Também jogam hoje Goiás e Atlético e Ponte Preta e Juventude.

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Agora destaques online de grandes jornais brasileiros, jornais pernambucanos, blogs e sites independentes. Folha de São Paulo, STF. Cássio quer julgar soltura de Bolsonaro após segundo turno e avalia libertar ex-presidente com liminar. Ministro diz auxiliares que vê uma série de exageros na ação da trama golpista que foi conduzida por Alexandre de Moraes. Lula diz carregar promiscuidade do STF na campanha e chama candidato do PL de cara do sistema. Supremo vê risco concreto de impeachment de ministros e quer buscar PL moderado para evitar afastamentos. PL cresce de 98 para 121 deputados e avança sobre o Centrão. Partidos de esquerda terão juntos quase o mesmo número de cadeiras. Garotinho desiste de recurso ao TSE e amplia brecha para que Douglas Ruas seja eleito no Rio de Janeiro. Que preservada, hein, garotinho? Indeferimento de candidatura está no centro da questão no pleito no estado. Nomes do futebol fracassam na eleição. Tami Miranda em São Paulo e Luiz Felipe de Orleans e Bragança também pelo estado aparecem entre os resultados de destaque. Do outro lado, figuras como Raquel Xerezade, da Pena, Geraldo Luiz, Silvia Bravanel, Manuel Gomes e Siqueira Júnior ficaram fora da Câmara dos Deputados. PSOL, Missão e mais três siglas não devem superar cláusula de barreira e ficarão sem fundos. Partidos também devem perder tempo de TV. LGBTQIA+, em ataque transfóbico após ser eleita, Campopiano chama Érica Hilton de homem biológico. Deputadas acusam eleita de transfobia e racismo e acionam promotoria. Trump mantém aprovação em 32%, pior nível de sua carreira, segundo pesquisa Reuters Ipsos. Salvador, médico de São Paulo morre após sair de motel e correr por rua na Bahia, a suspeita de crise convulsiva. Homem foi encontrado ferido e em aparente surto. SAMU foi acionado, mas ele não resistiu. Filme Um Banho de Vida exibe alcoolismo sem heroísmo e não converte recuperação em show. Na vida há vergonha, medo e necessidade de retornar para algum lugar de pertencimento. Jornal O Estado de São Paulo. Pedro Fernando Neri. A vantagem da direita é quase toda nos votos em mulheres e jovens. O colunista pergunta, o eleitorado quer votar em jovens e mulheres e a direita ofereceu melhores opções? Ou renovação de gênero e idade acontece na direita porque ela dá mais espaço? De 1.300.000 a 5.000 votos, Tiririca não consegue vaga no Ceará após 16 anos como deputado por São Paulo. Disputa no Rio. TSE dá 2 dias para MP opinar sobre saída de Garotinho. Eduardo Paes o chama de laranja. Lula vence na maioria das zonas eleitorais na cidade de São Paulo. Jornal O Globo, Rio de Janeiro. Bolsa sobe 7,7% e bate recorde histórico. Dólar fecha em R$ 5,00, maior queda diária desde 2018. Presidente americano Trump celebra a grande vitória de Flávio contra Lula. Tá tudo entre aspas, viu? Mas prevê segundo turno acirrado. Bispo Fulca Anísio Trindade, como se saíram nas urnas os ex-ministros de Lula. E o Globo ainda traz resultados pelos estados. Em Pernambuco, para a Assembleia Legislativa, Dani Portela, do PT, liderou com 146.123 votos, 2,78% do total. A sindicalista Ivete Caetano, que se licenciou da presidência do Sintep para concorrer a uma vaga na casa de Joaquim Nabuco,
adotou o número 13613, utilizado pela senadora Tereza Leitão quando disputava eleições estaduais, e obteve 63.033 votos. Eleita, parabéns à professora e a toda a base da educação estadual. Para a Câmara Federal, a liderança na votação foi de Pedro Campos, PSB, com 261.555 votos, seguido de Jones Manuel, do PSOL, com 249.077 votos, 4,73% do total. Do campo da esquerda ainda se viu nas primeiras colocações Rosa Amorim, do PT, com 144.101 votos, e Carlos Veras, com 133.118 votos, também do Partido dos Trabalhadores. No JC, avião volta ao aeroporto do Recife pouco depois de decolar. Pássaro atingiu a turbina. Voo saiu às 13h16, após fogo aparecer. Piloto do Boeing 737 gastou combustível entre Camaragibe e São Lourenço antes de pousar. Raquel Lira aposta em base ampliada na Alep, promete acelerar obras e evita escolher entre Lula e Flávio Bolsonaro. Bancada Federal de Pernambuco terá renovação de 48% e o dobro de mulheres. Diário de Pernambuco, aviação. Voo confirma que a avião teria colidido com pássaro após decolagem do Recife. Voo com destino a Guarulhos pousou normalmente. Vídeos nas redes sociais mostram fumaça e chamas em uma das turbinas, mas a companhia afirma que não houve fogo. O que é visto nas imagens foram faíscas provocadas pelo pássaro. Após reeleição, Raquel Lira realiza a primeira reunião com secretários de Estado. Não desistirei do Brasil nem de Pernambuco, diz João Campos após derrota para Raquel Lira. Santa Cruz do Capibaribe é mais uma vez única cidade de Pernambuco onde bolsonarismo venceu Lula. Folha de Pernambuco. Renovação da Câmara Federal chegou a 35%. INSS pode conceder adicional de 25% na aposentadoria. O adicional é destinado a aposentados por incapacidade permanente que dependem de ajuda para atividades do dia a dia. Agora blogs e sites independentes, começando pelo Cafezinho. Terceiro colocado, Cury, fala em manter silêncio no segundo turno. O candidato a presidente.

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Estamos de volta com Alain Montarroios e vamos mostrar música de boa qualidade para vocês. Bom dia mesmo.

0: Espero que vocês tenham gostado do programa de hoje. Bom dia mesmo. Apresentação do José Mário Estregésilo, edição de Chico Rocha. Um grande abraço a todos, até a próxima audição. E um bom dia, claro. Bom dia mesmo.
1: Bom dia mesmo. 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Até a próxima audição. Um grande abraço a todos e um bom dia. Bom dia mesmo.
2: Sete horas e 59 minutos.
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4: Ana Carolina Pelis. Em Paris, céu parcialmente nublado, os termômetros marcam 17 graus. Estes são os destaques desta terça-feira, 6 de outubro. Estudantes do ensino médio voltam a protestar na França para reivindicar recursos para a educação. Após resultados do primeiro turno, Flávio Bolsonaro e Lula buscam votos de indecisos e de candidatos fora da disputa. Partido Independentista do Quebec vence eleições e promete plebiscito sobre a autonomia da província. Estas e outras notícias a seguir. Milhares de estudantes do ensino médio voltam a protestar nesta terça-feira em toda a França para reivindicar recursos para a educação. O movimento, que começou em setembro em Paris e se expandiu pelo país, recebe o apoio dos principais sindicatos da educação nacional. As aulas foram suspensas, total ou parcialmente, em até 500 estabelecimentos de ensino de 3.700 do total do país. Entre as reivindicações dos manifestantes estão a contratação de mais professores, a redução do número de alunos por turma, um plano de renovação das instalações escolares, reformas do sistema de acesso ao ensino superior e da carga de trabalho escolar. As manifestações têm sido marcadas por fortes tensões com as forças de segurança. Ontem, um adolescente de 15 anos perdeu uma mão na explosão de uma granada jogada pela polícia. Desde o início do movimento, 215 estudantes ficaram feridos. Os estudantes do terceiro ano do ensino médio, as estudantes Mathilde e Meriem, da Escola Saint-Just, no distrito da cidade, no quinto distrito da cidade de Lyon, no sudeste da França, disseram à RFI porque apoiam o movimento.
6: Eu tenho a impressão de que eles não se interessam muito por nós, que eles nos abandonaram, e é uma pena, porque somos o futuro do país.
7: Eu acho chocante que eles se concentrem em coisas como o véu islâmico, que se concentrem nisso e não nos professores, nos horários, em como melhorar a escola. Acho isso bastante chocante.
4: Você ouviu as estudantes Mathilde e Meriem, que cursam o terceiro ano do ensino médio em Lyon. Os protestos desta terça vão contar também com o apoio de universidades, e a terceira maior organização sindical agrícola da França também convocou os agricultores a se unirem à mobilização dos estudantes com seus tratores. Após os resultados do primeiro turno, o senador Flávio Bolsonaro, que ficou em primeiro lugar, corre atrás de votos dos candidatos já fora da disputa para presidente, para aumentar a diferença com o presidente Lula, que busca votos dos eleitores indecisos. O analista político Luiz Felipe Miguel, da Universidade de Brasília, analisa os cenários possíveis para a disputa eleitoral.
8: Lula tem chance à eleição em dois turnos. A diferença que Flávio Bolsonaro abriu, que é de pouco mais de 2 milhões de votos, não é uma diferença irrisória, mas não é uma diferença muito grande. Ela é, em tese, reversível. O problema é que as armas que o governo tinha, ele já apresentou no primeiro turno, e elas tiveram um efeito muito pequeno para mudar as opções do eleitorado. Ao mesmo tempo, os inúmeros escândalos que envolvem o candidato Flávio Bolsonaro, né, escândalos de corrupção, corrupção, de envolvimento com o crime organizado. Todos esses escândalos já são conhecidos, já foram também publicizados, e é difícil imaginar algo de mais grave ainda que possa aparecer entre o primeiro e o segundo turno, que faça com que as pessoas desenvolvam uma repulsa pelo Flávio Bolsonaro, que ainda não desenvolveram. A esperança para a campanha do Lula é o grande contingente de quase 40 milhões de eleitores que não foram votar ou votaram em branco ou nulo.
5: Os independentistas. Você ouviu o analista político Luiz Felipe Miguel, entrevistado pela correspondente da RFI em Brasília, Raquel Miura. Os independentistas do partido quebequense venceram as eleições provinciais no Quebec na segunda-feira e vão formar o próximo governo da província francófona do Canadá. De acordo com estimativas iniciais de veículos de informação, o líder da legenda, Paul Saint-Pierre Plamondon, será o novo chefe de governo do Quebec. O retorno ao poder desse partido, que não governava a província desde 2014, representa um grande desafio para o primeiro-ministro canadense Mark Carney, que enfrenta um conflito comercial com Washington e as aspirações separatistas na província petrolífera de Alberta. O partido quebequense prometeu organizar um novo referendo sobre a independência do Quebec, mas seu líder esclareceu que aguardaria o fim do mandato de Donald Trump na Casa Branca em janeiro de 2029, pois a atual escalada do conflito comercial com os Estados Unidos e o Canadá não oferece um clima sereno para refletir sobre o nosso futuro, disse o líder do partido. A Autoridade Geral da Aviação Civil da Arábia Saudita informou nesta terça-feira que 3 pessoas ficaram feridas na segunda-feira em ataques a aeroportos sauditas. Os hutis aliados do Irã afirmaram na noite de segunda-feira ter atacado instalações militares, aeroportos de Riad e do sul da Arábia Saudita, além de uma refinaria. Os ataques foram realizados principalmente com drones, mísseis balísticos e mísseis de cruzeiro, segundo o porta-voz militar dos hutis, Yahya Sari. E um jogo histórico esta noite em Buenos Aires vai marcar a despedida de Lionel Messi da seleção argentina. Elcio Ramalho tem mais informações.
9: Uma grande festa foi preparada para o adeus de Messi com a Albiceleste no estádio Monumental de Núñez, que estará lotado com 85 mil torcedores. O adversário para a última partida será o modesto Benin, coadjuvante de um momento histórico. Atuais jogadores e ex-companheiros do Camisa 10 estarão no gramado e também nas arquibancadas para as homenagens ao ídolo. Em 22 anos defendendo a Argentina, a Pulga, como Messi é carinhosamente chamado, jogou 207 partidas, fez 125 gols, e 65 assistências, um recorde. 8 vezes bola de ouro, Messi ganhou vários títulos com a Argentina, como o Mundial Sub-20, 2 Copas Américas e o ponto alto da carreira, o título mundial na Copa do Catar em 2022. Ontem, nas redes sociais, Messi compartilhou imagens do último treino e escreveu: "Momentos especiais que sei que sentirei muitas saudades."
5: O governo da Bulgária anunciou que 2 navios comerciais foram atingidos na terça-feira por drones na zona econômica exclusiva do país, no Mar Negro. Uma das embarcações afundou e a sua tripulação está desaparecida, segundo o Centro de Coordenação de Resgate Marítimo de Varna, citado pela rádio pública BNR. Para mais informações, visite o site da RFI Brasil.
10: 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Ana Carolina Pelis.
5: Você ouve a RFI. A seguir em nossa programação, os jornais franceses destacam a jornada de mobilização de estudantes na França nesta terça-feira. No RF convida Manu Le Prince, cantora, celebra os 4 elementos em show do novo álbum Terra Canta, em Paris. No Saúde em Dia, os estudos sugerem que as canetas emagrecedoras poderiam ajudar no tratamento de alguns tipos de câncer. Mas antes disso, vamos em linha direta com Brasília. O Congresso deve votar o fim da escala 6x1 em plena campanha eleitoral para o segundo turno da eleição presidencial.
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11: Elcio Ramalho.
9: Após o baque com os resultados do primeiro turno, a esquerda tenta não jogar a toalha e continuar mobilizada pela reeleição do presidente Lula, enquanto a direita corre atrás de votos dos candidatos já fora da disputa. Vamos até Brasília conversar com a correspondente da RFI, Raquel Miura, sobre o atual cenário das eleições. Olá, Raquel, bom dia. O que é possível prever para o segundo turno das eleições presidenciais no Brasil?
11: Olá, bom dia a todos. Olha, se Flávio Bolsonaro vencer, terá muito poder para passar a boiada de projetos da direita, de meio ambiente à pauta de costumes, pela força que o PL mostrou na eleição para o legislativo e governos estaduais. Se Lula vencer, terá muita dificuldade para tocar programas que dependam do Congresso, especialmente indicação de autoridades que precisam do crivo do Senado. Ou seja, qualquer projeção futura acerca do segundo turno traz consigo incertezas e preocupações institucionais importantes. A avaliação é de analistas políticos como Luiz Felipe Miguel, da Universidade de Brasília, que destacou as dificuldades do petista em reverter o quadro hoje favorável ao candidato do PL.
8: Lula tem chance, a eleição é em dois turnos, a diferença que Flávio Bolsonaro abriu, que é de pouco mais de 2 milhões de votos, não é uma diferença irrisória, mas não é uma diferença muito grande. Ela é, em tese, reversível. O problema é que as armas que o governo tinha, ele já apresentou no primeiro turno e elas tiveram um efeito muito pequeno para mudar as opções do eleitorado. Ao mesmo tempo, os inúmeros escândalos que envolvem o candidato Flávio Bolsonaro, né, escândalos de corrupção, de envolvimento com o crime organizado, todos esses escândalos já são conhecidos, já foram também publicizados e é difícil imaginar algo de mais grave ainda que possa aparecer entre o primeiro e o segundo turno e que faça com que as pessoas desenvolvam uma repulsa pelo Flávio Bolsonaro que ainda não desenvolveram. A esperança para a campanha do Lula é o grande contingente de quase 40 milhões de eleitores que não foram votar ou votaram em branco ou nulo.
11: Um dos desafios, disse Miguel, é que o discurso em defesa de uma sociedade mais igualitária, justa e sustentável perdeu espaço para conquistas individuais. Além disso, nem a praça pública, nem o programa eleitoral hoje são locais de convencimento, e sim o púlpito religioso e as redes sociais, sendo que a esquerda não acompanhou tão bem esse movimento.
8: Nós temos uma forma de decisão eleitoral hoje muito mais marcada pelos apelos emocionais nas plataformas sociodigitais, mais marcada pela utilização do pânico moral, pelo efeito de lideranças religiosas ultraconservadoras.
9: E Raquel, o que os analistas dizem sobre essa possibilidade do presidente Lula se reconectar com o eleitor em apenas 20 dias? E na direita, o que dizem do atual cenário?
11: Olha, dois jovens deputados de Minas Gerais, um colégio eleitoral crucial na eleição, comentaram a atual quadra. Nicolas Ferreira citou Olavo de Carvalho e afirmou que houve um trabalho árduo nos últimos anos nas redes sociais, principalmente entre os jovens, e a direita colhe agora os frutos.
12: O Partido Liberal terá a maior bancada no Senado de qualquer partido político nos últimos 40 anos da República Brasileira. Teremos votos finalmente suficientes para o impeachment do Alexandre de Moraes. 2021 eu perguntei para o Olavo, o que precisamos fazer? Ele disse para mim, trabalho de base, Nicolas. E eu cravei isso no meu coração. De lá para cá, trabalhamos jovens no país todo. E esse foi o resultado.
11: Já a Ana Elisa, que aos 21 anos conseguiu se eleger deputada federal pelo PT, afirmou que a esquerda precisa abrir mais espaço para os jovens e fazer o combate nas redes sociais.
13: Porque às vezes o que falta, até mesmo para a própria esquerda aqui, é ter tato com a realidade. E eu não estou dizendo que comício na rua, ir para a rua não é importante. Eu estou te falando que se você não tiver presença nas redes sociais, o mundo pode estar ótimo, a economia pode estar ótimo, o poder de compra pode estar ótimo. Mas se tiver alguém aqui na rede social falando que o mundo está uma bosta, as pessoas vão acreditar.
11: Vamos acompanhar.
9: Muito obrigado, Raquel Miura, correspondente da RFI em Brasília, que participou do Linha Direta de hoje.
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4: Os jornais franceses destacam nesta terça-feira a jornada de mobilização de estudantes na França. O protesto nacional foi convocado pela União Sindical dos Estudantes Secundaristas e pela União Estudantil. As aulas foram suspensas, total ou parcialmente, em até 500 estabelecimentos de ensino de 3.700 em todo o país. Le Monde destaca a voz dos próprios estudantes que participam dos bloqueios em centenas de liceus franceses. O jornal mostra que, apesar da diversidade de reivindicações, há preocupações comuns: falta de professores e profissionais de saúde, salas degradadas, turmas lotadas, pressão do sistema de seleção universitária e um sentimento crescente de insegurança em relação ao futuro. Os depoimentos recolhidos em Paris, Marselha, Toulouse e Lyon revelam também uma demanda por mais igualdade de oportunidades e por serem ouvidos pelo governo. Le Figaro enfatiza a escalada da mobilização antes da Jornada Nacional de Protestos. O diário destaca que os sindicatos estudantis convocaram um ato 3 da mobilização após considerarem infrutíferas as negociações com o ministro da Educação. O jornal chama atenção para o amplo apoio recebido pelo movimento, que reúne sindicatos da educação, além de partidos de esquerda, como França Insubmissa, Partido Socialista e Partido Comunista Francês. Libération concentra sua cobertura na resposta policial e na crescente tensão em torno da mobilização. O jornal descreve o que considera uma repressão sem precedentes, denunciada pelos sindicatos estudantis e apoiadores do movimento. Embora reconheça episódios de violência, depredações e confrontos, a publicação destaca as críticas ao uso desproporcional da força pelas autoridades e dá espaço a sociólogos que apontam a repressão policial como um dos fatores que alimentaram a escalada dos protestos.
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0: Hoje a RFI recebe a cantora e compositora Manu Leprance, francesa, mas brasileira de coração. Recém-chegada de uma temporada de shows no Brasil, Manu segue em turnê pela França para apresentar Terra Canta, seu novo álbum, que saiu aqui na França pelo selo Frémaux. Gravado entre Paris e o Rio de Janeiro, o disco aproxima jazz e música brasileira e um repertório que passa por compositores como Dori Caymmi, Milton Nascimento, Hermeto Pascoal e Marcos Valle, além de composições inéditas. Há mais de 30 anos dividindo a vida entre a França e o Brasil, Manu Leprance transforma os quatro elementos da natureza, terra, água, fogo e ar, como vocês puderam ouvir aí na primeira faixa do disco, Amazonas, no fio condutor de um trabalho marcado pela poesia e pelo diálogo entre culturas. Muito bem-vinda, RFI, Manu Leprance.
1: Bonjour, obrigada.
0: Manu, como é que foi a reação do público brasileiro a essa experiência?
1: Foi maravilhoso.
0: De estreia por lá.
1: Maravilhoso, porque eu tive essa sorte de cantar lá no Blue Note do Rio, né? E foi realmente muito lindo, com uma turma de músicos muito especiais, que são realmente um pessoal que tocou com as pessoas como Hermeto Pascoal, Márcio Bahia, que é o baterista do Hermeto, o Kiko Continentino, que é o pianista do Milton. E essas músicas, eu gravei músicas dessas pessoas no meu disco, então foi um grande presente.
0: Muscais, né? Cravo e Canela, sim, maravilhosamente interpretados, e nesse momento assim que estamos todos revivendo ali o Clube da Esquina.
1: O Milton foi realmente a razão, me fez cantar música brasileira. Eu fiquei tão emocionada quando ouvi da primeira vez que realmente me deu essa vontade de cantar música brasileira, e agora já gravei várias músicas dele. No meu penúltimo disco, que é uma homenagem a Wayne Shorter também, eu gravei Tarde e Veracruz.
0: E como é que você faz essa ponte justamente entre essa sua paixão, que é a música brasileira, mesmo com a pegada do jazz, do blues, com esses outros nomes internacionais e até da atualidade aqui, franceses?
1: Bom, eu nasci com uma mãe que me cantava Cole Porter. Então, eu me acostumei com o jazz mesmo. E eu gosto de jazz, sempre cantei jazz. E nesse disco eu quis fazer essa mistura de várias coisas diferentes, que são aqueles standard como, por exemplo, poinciana, que é uma flor, né? Faz parte desse projeto da Natura que eu estou fazendo, dos quatro elementos. E eu estava sonhando de gravar essas músicas. Here's to Life, é uma celebração da vida. E também essas músicas do Milton, o Rio Amazonas. E eu pensei assim, esses quatro elementos é uma coisa que vai reunir essa possibilidade. Como Flame, ou uma outra música que nós fizemos, eu e o Jorge Continentino, que é uma música dele, né? A música dele e a letra minha, que também fala dos elementos assim. Eu quis fazer tudo isso, então foi uma maneira de reunir essas coisas diferentes, de países diferentes. Les Fourmis Rouges, que é uma música francesa, são as formigas.
0: Que é de um compositor francês.
1: Michel Jonas, que é um pessoal conhecido aqui, que o Brasil, os brasileiros não conhecem. Eles adoraram essa música quando nós fizemos lá no Blue Note, e que foi um tipo de pré-lançamento, né? Porque o disco saiu só o dia 28 de agosto. Mas como eu estava no Brasil, decidimos fazer esses shows, tinha um festival também com esse repertório, e o Jazz B de São Paulo, que foi a apresentação desse projeto.
0: No dia 8 de outubro, você vai apresentar Terra Canta no Café de la Danse, aqui em Paris, ao lado de músicos também de primeiríssima qualidade, entre eles o saxofonista Raul Mascarenhas e outros. Fala sobre esses músicos que vão te acompanhar nessa temporada aqui na França.
1: Então, de brasileiro vai ter o Raul Mascarenhas, vai ter o Acelino de Paula, que é baixista, vai ter... Bom, meu filho é franco-brasileiro, porque meu marido era brasileiro, grande baterista, Tatal Caetano, de São Paulo. E então, Gaël Le Prince Caetano, que é meu filho. Também é Philippe Rassou, que é um contrabaixista, baixo acústico, né? Ele toca, que é de Nice. E Arnaud Dolmen, grande baterista que ganhou bastante, né? Prêmios absolutamente maravilhoso. E várias pessoas a gente tem com os convidados, como o Stefani Belmondo, que é um trompetista deslumbrante. Ah, esqueci o Léo Montana.
0: Parabéns pelo novo disco e sucesso aí com
1: Obrigada,
0: a turnê.
1: Querida.
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3: Olá e sejam bem-vindos ao nosso programa Saúde em Dia. Os análogos de GLP-1 revolucionaram o tratamento do diabetes tipo 2 e da obesidade, mas seu uso vem sendo deturpado por pacientes sem diagnóstico que buscam apenas emagrecer. Segundo dados divulgados em fevereiro pela Anvisa, desde 2018 foram registradas 65 notificações de morte que estariam associadas às canetas injetáveis. A semaglutida, liraglutida, dulaglutida e tirzepatida são moléculas que controlam o apetite, a sensação de saciedade e o nível de glicose no sangue, facilitando o emagrecimento, mesmo sem excesso de peso. O uso estético das canetas é o tema de um estudo internacional conduzido pelos pesquisadores Fernanda Scagliuzzi, coordenadora do Grupo de Pesquisa em Alimentação, Corporalidades e Cultura, e de Bruno Gualano, do Centro de Medicina do Estilo de Vida das Faculdades de Medicina e de Saúde Pública da Universidade de São Paulo. A pesquisa teve a participação de especialistas do Brasil, Estados Unidos, Dinamarca e Japão, e alerta para a economia moral da magreza.
4: O Brasil é um país em que a pressão estética pela magreza e a gordofobia são muito fortes e muito violentas. Então, mesmo uma pessoa que teria o seu peso classificado medicamente como normal, essa pessoa sofre em função do corpo e ela sente necessidade de usar esse medicamento.
3: No Paraguai, esses medicamentos podem ser comprados sem receita nas farmácias e até em camelôs. No Brasil, algumas farmácias de manipulação fabricam os remédios sem o controle necessário da Anvisa.
4: A gente está fazendo um estudo sobre esteroides anabolizantes e a gente começou a perceber que esses grupos de WhatsApp e Telegram que vendiam esteroides anabolizantes também estavam vendendo essas canetas.
3: Em um relatório publicado no ano passado, a Organização Mundial da Saúde alerta que mais estudos são necessários para avaliar o uso a longo prazo dos análogos do GLP-1.
4: A gente não tem estudos que mostram o que acontece quando as pessoas tomam esses medicamentos por 20, 30, 40, 50 anos. Então, é uma mensagem que ela é muito lucrativa para os endócrinos, que vão conseguir com isso um cliente cativo, né, que vai depender o resto da vida da prescrição deles, e é muito lucrativa para a indústria farmacêutica.
3: Em seu dia a dia no consultório em São Paulo, a endocrinologista Vanessa Santa Rosa, especialista pela Escola Paulista de Medicina, Unifesp, recebe com frequência pacientes que pedem receita para comprar esses medicamentos sem indicação. Além do diabetes e da obesidade, ela explica que os remédios são recomendados apenas para pacientes que têm sobrepeso leve ou moderado, com fatores de risco associados, como colesterol, aumento de triglicérides ou hipertensão. Os análogos de GLP-1 também foram aprovados para uso na apneia do sono, e a semaglutida agora pode ser usada contra a esteatose hepática, que é o aumento da gordura no fígado.
5: Então, são basicamente essas indicações: obesidade, diabetes, sobrepeso com comorbidades associadas ao excesso de peso, a síndrome da apneia do sono e a esteatose hepática. Fora desses contextos, o uso desses remédios realmente a gente considera inadequado e potencialmente prejudicial.
3: O uso estético é proibido e fora de questão, apesar da pressão de alguns pacientes, diz Vanessa.
5: Nós, como médicos, devemos ser os primeiros a alertar os pacientes de que ele tem ou não indicação de uso, que trata-se de um remédio e não de um produto comercial, estético, que pode ser usado sem risco. É uma medicação. Isso que eu estou falando para você não é uma opinião pessoal ou a minha prática no consultório. É o consenso dos especialistas. doenças, e eu faço parte disso. É óbvio que existe, sim, profissionais e profissionais, mas aí eu considero que é uma falha de formação, né? Aí a gente cairia em outros problemas, um monte de universidades sendo abertas sem critérios, sem qualidade de ensino e formando profissionais com qualidade técnica não condizente com o que a nossa profissão prega.
3: Você ouviu Saúde em Dia. Obrigada pela audiência e até a próxima semana.

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1: 8:27. 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
2: Quando a quaresma estourava nos montes e nas igrejas, Delfino Montiel não era o único a pensar no afamado caso do roubo da Semana Santa. Só que Delfino sabia muito mais sobre o caso do que os demais. As quaresmeiras roxas rebentavam em flor nas encostas, os panos roxos saíam dos gavetões das sacristias para os altares, e Delfino sentia um calafrio. Assim começa A Madonna de Cedro, livro escrito por Antônio Calado em 57. Foi o segundo romance de sua carreira. A obra já foi adaptada para o cinema e para a televisão.
3: O início de uma boa viagem começa nos primeiros parágrafos.
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0: Olá! Ontem, 5 milhões de eleitores pernambucanos foram às urnas. Em uma disputa acirrada desde o início da corrida eleitoral, a governadora Raquel Lira foi reeleita com 53,27% dos votos válidos. Junto com ela, foram eleitos para o Senado Humberto Costa, com 27,19% dos votos, e Marília Reis, com 24,97%. Além disso, tivemos a definição das 49 cadeiras da Assembleia Legislativa de Pernambuco e das 25 vagas pernambucanas na Câmara dos Deputados. Então, para analisar todos esses resultados com a gente, o Opinião Pernambuco de hoje vai conversar com o jornalista Jorge Cavalcante. Jorge, seja bem-vindo aqui à Opinião Pernambuco. Prazer te receber para falar aqui de política local, sempre bom.
1: Obrigado, obrigado por estar nessa casa, TVU, TV Pública. TV que eu assisto desde adolescente.
0: Ah, coisa boa.
1: É uma satisfação grande.
0: Jorge, eu queria começar te perguntando, com essa reeleição de Raquel, como é que fica o cenário político no Estado? A gente vê aí a ascensão de uma nova força política aqui, um novo grupo.

0: que vinham ao longo de várias gestões à frente do governo e da prefeitura. Então ela derrota forças consolidadas, forças já bem enraizadas no tecido social, e é hoje, nesse dia que sucede a eleição, a grande campeã em Pernambuco. Em Pernambuco, para alguns de forma surpreendente, para outros nem tanto, se mostra Luquel, né? Aquele voto que ela fez questão de trabalhar na sua propaganda, dando a maioria de votos válidos a Lula, e na disputa estadual, também traduzindo essa maioria de votos para Raquel Lira.
1: Ou seja, é quando ela escolhe aquela posição de neutralidade, né? A gente já conversei aqui com Juliano Domingues, na quinta-feira, ele falando, né, que ela conseguiu penetrar entre o eleitor do PT, mas João teve dificuldade de penetrar nesse eleitor mais à direita, bolsonarista, que vota em Raquel, né?
0: Exato. A gente tem a estratégia e a execução da estratégia. Então, a estratégia dela era essa, não declarar voto em ninguém como governadora do estado. E a execução dessa estratégia parecia ser algo complicado, e foi em boa medida, mas se mostrou exitosa. Ela consegue, ela cria aquele termo pernambuquista, né, para dar como resposta sempre a esse tipo de questionamento. Para o público mais à esquerda, para o segmento mais à esquerda, isso era ficar em cima do muro. Para quem era um pouco mais ao centro, o mais simpático a ela, isso era uma forma de responsabilidade à medida que ela estava no cargo e precisava, se reeleita, precisaria governar tanto com Lula quanto com Bolsonaro. Então, acho que ela se sagra muito, muito vencedora, fazendo com que, desde o Instituto da Reeleição, se a gente for fazer um histórico, todos os governadores conseguiram se reeleger. Jarbas se reelege em 2002, Eduardo se elege em 2010, Paulo Câmara se elege em 2018 e Raquel Lira agora se elege também em 2026, derrotando um candidato muito forte, diferentemente da eleição de Paulo, que ele pegou Armando Monteiro Neto, uma figura política consolidada, mas nem de longe com a expressão e o carisma que João Campos tem. Então a vitória dela se torna maiúscula também sobre por quem ela derrota.
1: Sim.
0: E ela, sem dúvida, é a grande vencedora.
1: Queria falar um pouco sobre o futuro de João Campos na política, né? Ele aí, ao longo dos anos, veio se consolidando como uma possível liderança nacional. O que esperar desse futuro para João Campos, gente da política? Ele sai derrotado, derrotado.
0: Assim. Ele sai derrotado, mas João Campos tem futuro pela frente, João Campos tem tempo. Tempo esse que muita, e agora fica fácil dizer isso, tempo esse que o permitia, inclusive, concluir o mandato de prefeito. Se ele tivesse concluído o mandato de prefeito, ele não teria tido essa derrota agora e teria também tempo à frente. Então, ele é uma liderança, ele é uma promessa nacional, tem tempo, mas agora vive um momento mais difícil da sua vida pública. É a primeira vez que ele sofre uma derrota.
1: É a primeira vez que ele perdeu, né?
0: Exato. Estava conversando com um amigo ontem, dizendo que agora ele está apto a se tornar uma liderança, porque a liderança é forjada também nas derrotas, né? Diferentemente dos herdeiros, que só recebem e ganham, as lideranças amargam também derrotas. Foi assim com o próprio Eduardo, pai dele, foi assim com Miguel Arraes, foi assim com Lula, foi assim com tantos nomes, Leonel Brizola e outros, que foram lideranças em contexto, mas ao longo da sua vida precisaram enfrentar a derrota. A derrota de 2026, para ele, traz um fantasma sobre 2028. Então, 2028 pode ser uma eleição difícil também para o grupo. O Vitor está na cadeira, tem o direito de buscar a reeleição, mas as pessoas sabem muito pouco sobre ele.
1: Gente quase não ouve falar de Vitor Marques.
0: Quem acompanha tem dificuldade de saber do que ele pensa sobre grandes temas. Foi alguém colocado ali como alguém de extrema confiança de João, na hipótese de João ganhar e virar governador. Então, o Vitor, se for candidato à reeleição, já é possível dizer hoje que não terá vida fácil. Competitivo, obviamente, porque o prefeito está no cargo, mas vida fácil não terá.
1: E Raquel, essa vitória de Raquel, de alguma forma, também trabalha essa imagem nacional dela, porque quando ela ganhou como governadora, teve uma repercussão muito nacional. Primeira governadora mulher de Pernambuco. Durante

0: toda essa campanha, eu acho que a mídia nacional também teve de olho muito nessa eleição, né, daqui entre João e Raquel. A imagem de Raquel também fica consolidada nacionalmente nesse vácuo de um candidato mais ao centro nacional?
1: Acho que ainda é cedo dizer, mas, sem sombra de dúvida, ela também se projeta em alguma medida porque ela ganhou, né? Então, a luminosidade que ela emana alcança um lugar mais ao horizonte agora. Há uma diferença entre João e Raquel, quando a gente fala no contexto nacional, é que João tem um partido para chamar de seu, né? O PSB é um partido em que a família, que o grupo político de João tem grande ascendência, tem um controle do partido nacionalmente, tanto é que ele é o presidente do partido, já Raquel não tem. Raquel é como se morasse de aluguel num partido e João morasse de casa própria. Raquel pertence ao PSD e o PSD nacionalmente é controlado por Kassab. Então, essa projeção nacional de Raquel passaria pelo aval de Kassab ou por um outro partido, que também é muito difícil trocar de partido. Então, acho que nacionalmente, Raquel ainda não tem as mesmas condições que João teria se tivesse ganho, por exemplo.
0: Ela pode ter as asas cortadas, né? Dependendo dos interesses políticos do partido.
1: Pode ter as asas cortadas, mas também pode ser projetada. Para disputar, inclusive, um 2030 pós-Lula ou pós-Bolsonaro. Então, acho que ainda é cedo para falar de Raquel nacionalmente. Ela vai precisar construir um segundo governo, entregar parte do que prometeu. Certamente vai se debruçar muito sobre a campanha do Recife, porque agora ela entra como um ativo muito mais forte nesse tabuleiro. E acho que, pragmática do jeito que ela é, certamente ela não está pensando em 30. Ela está pensando em iniciar um segundo mandato, passar para 2028, consolidar esse grupo político dela na região metropolitana, onde João Campos ainda tem, ainda tem muita força. Então, acho que ela está mais olhando para 28 do que para 30.
0: Com essa vitória de Raquel, derrota de João, né, existe espaço dentro de Pernambuco para a consolidação de um outro grupo de esquerda ou a tendência é o PSB, de fato, ocupar esse lugar?
1: Não, há espaço. O que a urna nos mostra agora é uma rejeição grande à família. Não grande, mas grande no sentido que não ganhou a maioria dos votos. Mas isso permite que em 2028 o PT, por exemplo, lance candidato no Recife. O PT, que por muito tempo ficou sobre as asas do PSB, sobre essa aliança muito em função de viabilizar Lula nacionalmente, o PT, por exemplo, agora pode disputar em 2028 a prefeitura. Dani Portela sai como a mais votada, seria um nome de renovação do partido, talvez. Embora ela seja filiada ao PT há pouco tempo, mas ela sai como a mais votada. Isso não é pouca coisa, é muita coisa. Ela repete, inclusive, 2020, quando foi a vereadora mais votada do Recife. Acho que pode... A urna mandou um recado, na minha visão, dos extremos. Fortaleceu figuras mais à direita e no campo progressista, no campo da esquerda, fortaleceu os que estão mais à esquerda na esquerda, como João de Manuel, como Rosa Morim, como Liana Cirne, para federal, e Dani para estadual. Então, acho que pode ter uma renovação na esquerda, sim, para 2028.
0: E sobre o dia da votação, né, domingo ontem, o que a gente viu foi uma troca de acusações entre os dois candidatos, entre Raquel e João, de boca de urna. Né? Ele gravou vídeo, ela gravou vídeo, enfim. O quanto esse acontecimento de ontem traduz a tônica que foi a campanha dos dois?
1: Já se sabia que essa campanha ia ser muito disputada, muito violenta. A gente tem aí uma série de fatos que a gente reconstitui essa linha do tempo de muito conflito. Um ex-prefeito que foi por muitos anos filiado ao PSB e gosta da astrologia, tinha me dito há um tempo atrás que tanto João quanto Raquel eram sagitarianos. E o símbolo do sagitariano é o fogo, que tem essa personalidade para o combate, para o conflito, e seria o duelo de fogo dos sagitarianos. Então, essa alegoria vislumbrava que a coisa ia ser muito pesada com a acusação de parte a parte. Sobre boca de urna no dia da eleição, a gente vê vídeo circulando e tal, mas fica depois muito difícil de se comprovar, né? Uhum. A Justiça Eleitoral tem sistemas eficientes, tem um sistema, tem um aplicativo do Pardal, em que o cidadão, o eleitor comum pode enviar denúncia, registrar com vídeo e foto, mas é muito difícil também apurar a materialidade disso. Uhum. Quando você termina a eleição, aquele contexto se dissipa, fica muito complicado, uhum, para a Justiça Eleitoral conseguir provar o quanto teve e o quanto isso acaba sendo efetivo na urna. É difícil mensurar esse tipo de coisa.
0: Sim. E vamos falar um pouquinho sobre a Assembleia Legislativa, né? A gente teve algumas surpresas. Nomes como Clayton Collins, Joel da Arpa, Romero Albuquerque acabaram ficando de fora. E a gente teve a deputada estadual mais votada, que foi Dani Portela. A gente teve surpresas do lado da esquerda. Qual será a cara da Alep em 2027?
1: Acho que a Alep muda pouco quando a gente olha ela como um todo. Uhum. A legislatura eleita 2026, num todo, é muito parecida da 2022. Uhum. Se a gente for esmiuçar as 49 cadeiras, a gente percebe uma presença muito forte dos poderes locais, das famílias que controlam determinadas regiões ou municípios. Uhum. Esse domínio se mantém. A gente percebe nomes tradicionais da direita, da extrema-direita, que não conseguiram se renovar, mas, na verdade, esse espaço não foi perdido, ele foi ocupado por um outro nome. Uhum. Os Collins tinham muita prevalência, né? Tanto a Michelle quanto o Cleito já saíram de eleições como os mais votados.
0: Sim.
1: Inclusive, na eleição de 2016 para vereador, a Michelle foi a mais votada. 2020 já foi o contrário, já foi Dani. Uhum. Então você vê que algumas figuras sempre disputam aí esse topo. E à medida que surgem figuras pela direita, acaba tendo um efeito quase que instantâneo de também provocar esse surgimento pela esquerda. Uhum. Jones e Dani como os mais votados de Pernambuco. E quando a gente olha a legislatura como um todo, as 25 cadeiras majoritariamente são ocupadas por forças conservadoras. Uhum. Mas Jones e Dani estão entre os mais votados. Uhum. Então, a gente não... O campo progressista, e eu falo a gente porque me incluo nele, a gente não ganha maioria, mas consegue consolidar nomes. Uhum. E tanto Dani, quanto Rosa, quanto Jones saem muito consolidados, com um resultado eleitoral muito, muito convincente.
0: Agora, eu fiquei um pouco surpresa com o resultado de Júnior Técio, né, que em 2022 foi o mais votado para a Assembleia. E não conseguiu alcançar aquela votação da eleição passada. Assim, a gente pode dizer que esse candidato mais ligado à Igreja Evangélica tá perdendo força ou não?
1: Não, de forma alguma. Eu acho que o segmento segue a representação política que se elege com base do voto do segmento, da comunidade evangélica, uhum, que é mais do que um segmento, é uma comunidade. Ela se mantém presente. Alguns nomes se revezam porque disputam entre si. Uhum. Pela forma como a eleição proporcional é feita em Pernambuco, você acaba disputando o voto com um candidato de perfil semelhante ao seu. Uhum. Um candidato a deputado ou deputada dificilmente vai conseguir, se ele é da esquerda, dificilmente ele vai conseguir o voto da direita e vice-versa. Aí acaba disputando entre o próprio segmento. Uhum. Os nomes da esquerda disputam nesse segmento, os nomes da direita disputam nesse segmento. Especificamente sobre o Técio, ele era uma espécie de... Ele não tinha a mesma visibilidade do que a esposa, a Clarissa. Então, a Clarissa é tanto que ela se reelege. Uhum. A Clarissa tem mais projeção sobre a opinião pública e o Técio meio que pegava ali um pouco do vácuo dela. Uhum. Então, ele não se elegendo, mas a Clarissa sendo eleita de forma muito forte, isso para mim mantém que está quase que inalterada a força do grupo.
0: Uhum. Ao longo do primeiro mandato de Raquel, você chegou a comentar aí, ela teve muita dificuldade com a Alep, né, para aprovar as pautas e os projetos dela. O que esperar dessa nova Alep? O que esperar dessa relação? Você acha que vai melhorar?
1: Eu acho que ela agora pode ter uma vida mais fácil. Uhum. A dificuldade dela começava na presidência, com Álvaro, uhum, Porto. Agora, embora a eleição para presidente da Assembleia seja sigilosa, os 49 deputados votam de forma secreta, já é possível prever que as chances de Raquel fazer a presidência da casa é razoável. Uhum. O PSD faz a segunda maior bancada, a primeira ainda é do PSB. Sim. Mas quando você soma o PSD com partidos que certamente podem estar alinhados com ela, com ele, como o PP e outros, isso pode dar uma maioria à base do uhum. governo, maioria essa capaz de eleger a presidência. Então, uhum. certamente, por tudo que passou no primeiro mandato, Raquel vai jogar agora toda a sua força para fazer a presidência da casa. A presidência da casa é quem garante a pauta política da casa. E parte da oposição que era feita a ela era muito por obstrução de pauta. Uhum. Não necessariamente no voto no plenário. Então, acho que agora ela vai focar na presidência. A chance de conseguir eleger a presidência é bastante razoável. E aí isso já dá um início de segundo mandato com mais conforto, com mais margem do que ela teve.
0: Mais tranquilidade, né? Uma coisa rara de acontecer aqui em Pernambuco é o governador eleito não fazer nenhum senador. O que, que você acha que explica esse cenário que a gente viu?
1: Dessa vez foi a primeira vez, né? Lá atrás, Jarbas, na eleição para Senado com duas cadeiras, Jarbas faz Marco Maciel e Sérgio Guerra, Eduardo depois faz Armando e Humberto, uhum. e Paulo Câmara consegue fazer também Humberto e Jarbas. É a primeira vez que a governadora reeleita não consegue fazer as duas
0: nenhum
1: e nenhuma
0: senador,
1: cadeira.
0: Né?
1: Mas isso eu acho que eu não consigo ver como uma grande derrota de Raquel, porque afinal de contas ela conseguiu se reeleger no primeiro turno. Uhum. Para mim, a candidatura do Túlio Gadelha nunca foi para ganhar. Era uma candidatura com alguma condição de permiti-la construir ponte narrativa e discursiva com o palanque do presidente Lula. Uhum. Isso o Túlio fez até o final, inclusive sendo muito criticado pelo campo progressista. Então, o Túlio não era para ganhar, era para cumprir ali um papel tático. Uhum. E o Eduardo da Fonte, que tentou ser candidato pela chapa de João, foi da base de Raquel, tentou ser de João e depois precisou voltar, fica no meio do caminho, talvez por conta desse erro uhum. de estar num canto e ir para o outro e depois voltar, e isso passar uma mensagem meio dúbia.
0: Teve uma confusão ali entre ele e Miguel Coelho, né? Quem ia ser o senador além de Túlio Gadelha com Raquel, né? Teve um desgaste ali também.
1: Antes disso, o Eduardo, ocupando a secretaria no governo Raquel ao longo dos 4 anos, bateu na porta de João Campos para tentar ser candidato uhum. pela chapa de João. E seria um candidato do gosto de João, uhum. porque faria com que João repetisse a estratégia de Arraes, por exemplo, de ter duas candidaturas, uma mais à esquerda e outra mais ao centro. Uhum. Seria mais tático. Uhum. Mas não consegue, porque no final das contas Marília Arraes dá um drible nele, que para mim também é uma das grandes vencedoras dessa eleição. Uhum. Então o Eduardo fica pelo caminho, o Mendonça Filho também fica pelo caminho. Sobre Mendonça, acho que é importante destacar que ele não conseguiu blocar o voto do bolsonarismo todo nele. Se ele tivesse recebido um dos dois votos de todas as pessoas que votaram no Flávio Bolsonaro, certamente ele estava eleito. Uhum. 31% dos votos válidos escolheram o Flávio em Pernambuco. Então, se ele tivesse tido pelo menos 26% desses votos, ele estava dentro. Uhum. O Mendonça acumula a sexta derrota majoritária desde 2006. Então, são 6 derrotas majoritárias em 20 anos que o tira dessa preferência majoritária. A sorte dele, talvez, se o Flávio for eleito, é ocupar um ministério. Uhum. Mas Pernambuco manda um recado bom para o Nacional quando elege Humberto Marília. O PL ocupou mais de um terço das vagas do Senado. Isso é muita coisa para um partido só. Se a gente imaginar que o Senado só tem 81 cadeiras e um terço delas estão centradas na mão do PL, isso nos permite avaliar que os próximos 4 anos não serão de tranquilidade política. Uhum. Essa crise aí que está sobre o STF agora encontra terreno para se desenrolar no Senado.
0: Isso.
1: O campo do Flávio, o campo do bolsonarismo nunca escondeu a pretensão de, por exemplo, promover impeachment de ministro. Talvez não por motivos que fossem corretos, mas por uma revanche em relação ao julgamento do Bolsonaro, que uhum. cumpriu pena domiciliar. Mas Pernambuco manda um recado mais rebelde, né? Uhum. A gente tem uma história de rebeldia, de luta popular, E acho que esse histórico de rebeldia, de luta popular, fica inscrito na eleição tanto de Humberto Costa quanto de Marília Reis.
0: Você falou aí sobre Túlio Gadelha, né? Ele nunca entrou para ganhar, né? Para disputar de fato, né? Ele estava ali para compor a chapa de Raquel. Qual o futuro político dele? Porque ele faz uma opção de mudar de partido, né? No início do ano, não concorre a deputado estadual, que ele tem uma votação...
1: Federal.
0: Ou deputado federal, né? Que tem uma votação expressiva, escolhe ir para senador. O que é que acontece com o Túlio Gadelha agora?
1: O Túlio, com a vitória de Raquel, o Túlio ganha a sobrevida, né? Uhum. Então, Raquel vai montar o seu governo, Túlio pode ser secretário pelo papel que cumpriu, uhum. Túlio pode ser candidato a prefeito em 2028, uhum. Não sei qual é a estratégia que o grupo de Raquel vai montar, se construir um único candidato para fazer frente ao candidato da família Campos, que pode ser o Vitor Marques, ou uhum. se vai estimular mais de uma candidatura para forçar um segundo turno, uhum. e levar a essa conquista. Uhum. Nos dois cenários, o Túlio tem espaço, né? Uhum. Se o grupo de Raquel quiser fomentar várias candidaturas, o Túlio pode ser uma delas. Se o grupo de Raquel quiser consolidar numa única candidatura, o Túlio talvez queira brigar para ser esse nome. Uhum. Mas ele sai um pouco...
0: Mas você acha que tem força... Túlio, assim...
1: Difícil dizer. No campo progressista, ele está muito desgastado, né?
0: É.
1: Essa possibilidade de uma candidatura dele, que podia viabilizar Mendonça, em detrimento de Marília Humberto, foi muito forte sobre ele, essa crítica. Não se confirmou, mas o desgaste está aí. Uhum. Então, se ele vai ter chance ou não, só o tempo vai dizer. Mas ele ganha sobrevida à medida que Raquel consegue ser reeleita, uhum. no primeiro turno. Então, ele tem chão ainda para caminhar. Se com mais espaço ou menos espaço, a gente ainda vai precisar ver, mas ele ganha uma sobrevida.
0: Jorge, estaremos em segundo turno, né, para presidente. Como você acha que Raquel vai se comportar nesse segundo turno e como João vai se comportar nesse segundo turno?
1: João precisa seguir na rua pedindo voto para o presidente Lula, porque precisa dar um recado também que está vivo, uhum. que está disposto, que não se deixou abater. Então, João vai precisar estar na rua para fazer Lula presidente. Uhum. Raquel vai seguir essa tônica. Se no primeiro turno ela não declarou apoio, agora é que ela não vai fazer. Uhum. Imagino eu que a justificativa será algo na linha de sou governadora reeleita, precisarei governar Pernambuco, tanto no Brasil de Lula presidente, quanto no Brasil de Bolsonaro presidente. Uhum. Então, acho que agora fica até... mais fácil para ela não ter que se decidir. Uhum. Ela vai dizer que o compromisso dela é com Pernambuco, e faz um sentido nessa argumentação agora com esse cenário mais afunilado, e ela não vai declarar apoio, vai cuidar das coisas mais administrativas, e o João não tem outra escolha, precisa estar na rua, precisa seguir pedindo voto para Lula.
0: Para a imagem dele continuar... Não morrer, né? Também.
1: Para mostrar que não se deixou abater, uhum. que é um soldado de Lula, que segue sendo um soldado de Lula. Tem aquele ditado, né? Bom no bom é bom demais, né? Você precisa ser soldado também no ruim.
0: No ruim.
1: Então, ele vai precisar estar na rua para dizer que está com Lula. Então, não tem opção. Precisa estar na rua até o último domingo do mês.
0: A gente sabe como Raquel se relacionou nesse primeiro mandato dela com o presidente Lula, né? Foram muitas parcerias, muitos projetos, ela falou muito isso na campanha, né, dela. Se Flávio Bolsonaro for eleito, como você acha que vai ser essa relação dela com Flávio?
1: É muito difícil dizer, porque a família Bolsonaro não é uma família previsível, né? Uhum. Politicamente, é uma família que se movimenta no caos, uhum. e não na estabilidade, na previsibilidade, como deve ser em relação à administração pública. Uhum. Talvez tenha também o fator do machismo. Uhum. Inegavelmente, a família Bolsonaro não dá muito espaço político às mulheres. Uhum. Então, não sei se Pernambuco vai ser retaliado, talvez não, creio que não. Mas também não sei se Pernambuco vai ser amplamente contemplado. Uhum. Fica aí uma incógnita. Qual é a tensão no cenário de Flávio Bolsonaro presidente? qual é a atenção que o governo federal vai destinar aos estados do Nordeste. Há uma região que amplamente é a favor de Lula e que já referendo esse tipo de resultado desde 2018, num hipotético e num possível governo Bolsonaro, qual vai ser o olhar da União, do governo federal, para a região Nordeste? Isso vai, só o tempo também vai dizer.
0: Jorge, obrigada por ter vindo aqui à Opinião
1: Eu
0: Pernambuco.
1: Agradeço.
0: Até uma próxima.
1: Até uma próxima, foi um prazer. Esse dia subsequente à eleição, um segundo turno em paz, que a gente siga cada um manifestando seu desejo político, mas que a gente siga para além também do segundo turno, porque precisará haver vida para além do segundo turno.
0: Com certeza. Obrigada.
1: Valeu.
0: O Opinião Pernambuco volta amanhã, dessa vez para falar sobre o resultado das urnas para o Congresso Nacional e a Presidência da República. Até lá.

0: 8:58.
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0: 9:56.
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6: Estamos conversando com Lucas Marafa, que é poeta marginal, produtor cultural e professor de sociologia.
7: Paguei uma cadeira de etnografia e eu fiquei, quando eu vi a cadeira de etnografia, eu disse, meu irmão, eu faço isso, tá ligado? Porque o que é uma etnografia? A etnografia é o olhar do pesquisador a partir do campo. Eu faço isso, meu campo é a rua, tá ligado? Eu fazia isso já há muito tempo. Os meus fazia isso já há muito tempo, mesmo antes de ser intitulado etnografia. O que diferencia é que a gente não tá dentro da universidade. A gente não está dentro do campo do saber, desse saber que é um saber colonial, desse saber que é um saber elitizado, que é um saber erudito. Então, a poesia marginal, ela é o retrato realmente do que é a sociedade, sabe? O que o poeta marginal faz, ele retrata não só o que ele passa, mas ele retrata o que ele vê. Miró da Muribeca diz que ele não deixa uma poesia para amanhã. Ele vê e ele já escreve aquilo. Miró da Muribeca escreveu uma poesia que é Elza Caga na Rua. E essa poesia ele escreveu num processo de que ele foi tomar uma no bar. Sim. Quando chegou para tomar uma no bar, uma mulher, foi e cagou na rua, numa praça assim de frente. Aí ele... Oxi, velho, ele falou com o garçom, oxi, a mulher tá cagando aí, ele fez, todo dia ela faz isso. Ele voltou e ela lá no mesmo horário, aí ele escreveu a poesia, Elza Caga na Rua. Isso é retratar o que é a rua, tá ligado? E não é um retrato da rua a partir de uma visão romantizada, não. É um retrato da rua realidade a partir da realidade, da verdade nua e crua, tá ligado?
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9: Está começando mais um Pode Ciência e Arte, em homenagem ao Provocações de Antônio Abujamra, que tentava dar um gemido grego, mas ele sempre achava insuficiente. Talvez essa tenha sido uma grande lição de Abu, a tentativa e o não alcance. E também nos interessa uma frase atribuída também a Isaac Newton, que diz: o que sabemos é uma gota, o que ignoramos é um oceano. Quem está aqui para falar sobre esta e outras questões é o professor titular da UFRPE, ex-pró-reitor, graduado em Filosofia pela Unicap, mestre em Educação pela UFPE, doutor em Educação pela PUC e pós-doutor pela PUC São Paulo e pela UNB. Ele recebeu a comenda Solano Trindade da Secretaria de Justiça e Direitos Humanos de Pernambuco. Foi dele a iniciativa de criar a Cátedra Naná Vasconcelos na UFRPE. Cientista da pós-graduação na UFRPE e na Fundagem. Quem está aqui para... e outras coisas mais que não couberam aqui para ser entrevistado hoje é o professor Moisés de Melo Santana. Bem-vindo, professor.
0: Aí, que bom. Bom dia. Bom dia ainda, né? Ótimo. Prazer aí pelo convite e vamos aí abrir esse campo de conversa.
9: Mas, professor, comece... comentando essa frase aí, o que a gente sabe é uma gota e o que a gente ignora é um oceano.
0: É, isso é uma frase com muita sabedoria, né? Que eu acho que é algo que está faltando um pouco, é a ideia de sabedoria, né? Então, nós, como humanos, né? A gente apreende sempre uma dimensão muito restrita da realidade, por mais que a gente tenha um campo muito vasto hoje de conhecimento e informação, mas sempre é um campo inesgotável de conhecimentos possíveis, né? Que é esse oceano aí de possibilidades. E eu acho que isso é uma grande chave, saber que há um oceano de possibilidades. O ruim seria se a gente tivesse esgotado esse oceano de possibilidades, né?
9: Fantástico. Professor, vamos dar uma volta lá na sua infância, uhum. Onde o senhor nasceu, os seus pais, quais eram as atividades dele, da sua mãe... E onde o senhor estudou, se lembrar aí?
0: Lembro. Eu sou do Recife, né? Nasci no Poço da Panela, que é um bairro aqui histórico do Recife, né? Da cidade do Recife, em 1961. Né? Aí, então, nos anos 60, né? Eu estou agora com 65 anos. Então, meu avô nasceu no Poço e morreu no Poço. Minha mãe nasceu no Poço. Então, eu tenho uma tradição ali muito grande de raiz na beira do rio Capibaribe, no Poço, né? Então, eu sou fruto, sou resultado de uma relação entre os dois lados do rio. Eu sou filho de minha mãe, que é uma pessoa de classe média, ali do bairro do Poço, e meu pai, que era do outro lado do rio, do bairro do Caiara, né? Negro e com a interface com o outro lado do rio, que aquilo eram fronteiras, naquele período, muito pouco estabelecidas. E havia fronteira, mas essa comunicação entre o rio criava uma unidade, né? Entre o Poço, o Caiara, o Cordeiro, aquele outro lado do rio. Inclusive, tem uma rua que chama Rua Nossa Senhora da Saúde, que é do outro lado, no Cordeiro, e que remete à igreja do Poço da Panela, que é a Capela Nossa Senhora da Saúde, para ver que do outro lado do rio continuava, né? Hoje há uma certa barreira, uma fronteira maior entre esses lados do rio, né, entre o Poço da Panela, Santana, esse lado de cá, de Casa Forte, e o outro lado do rio. Então, eu sou resultado ali de um casamento que mescla culturas, tradições e realidades lá nos anos 60, com os conflitos naturais desse tipo de relação no Brasil.
9: E escolas, professor, que o senhor pode citar?
0: Escolas, eu estudei inicialmente num colégio chama São Tarcísio, que era um colégio privado que tinha entre o Poço e Casa Forte, eu me alfabetizei lá, era uma escola de Dona Carminha, que era dona, foi Dona Zezé que foi minha alfabetizadora. Então, eu estudei até o terceiro ano, segundo ano, né? Naquela época era o primeiro, segundo ano. Depois eu saí, fui morar no bairro de São Martim, né? E estudei no colégio Nossa Senhora de Fátima. Depois saio de lá, o meu pai morre, a gente volta para o Poço. Eu estudei no Castro Alves, que era um colégio que tinha no Parnamirim. Depois estudei, tudo privado isso. Depois estudei numa escola pública ali na estrada do Arraial, que era o colégio Dom Bosco, em frente ao sítio da Trindade, existe ainda. E depois fui para um colégio meio condenado do ponto de vista da fama, né? que era o Colégio Juraci Palhano, era um colégio privado, mas que ele acolhia muitos deserdados do setor privado de outras escolas, rebeldes e que não se enquadravam e que não e que eram reprovados e que iam para o Juju, que chamava Juju, porque eles tinham um sistema de recuperar, de acolher diferente. O pessoal até chamava papai pagou, filhinho passou, né? Mas não era isso, era um colégio que naquele período dos anos 70, da ditadura, era um colégio que tinha uma certa abertura, né, de diálogo, de incorporar essa rebeldia juvenil no seu espaço de formação. Né? Então eu estudei lá durante 3 anos e para mim foi muito importante ter estudado no Juraci Palhano, no ensino médio. Foi lá que eu fiz algumas das minhas transições, né? Eu era aluno que gostava muito da física e da matemática, né, das ciências exatas, ia fazer, inclusive, vestibular para matemática na época, mas foi um período que eu me conectei com um pouco com a filosofia, com o pensamento oriental, e aí me deslumbrou eu ir para a filosofia. Então eu saí um pouco ali dessa ideia de fazer matemática ou física para ir fazer filosofia, que na época atendia um pouco aos anseios, né, e às preocupações que tinha, né, existenciais mais do que propriamente acadêmicos. Né? Então, isso foi uma primeira grande ruptura minha, foi romper com o chamado pensamento ocidental, né, muito jovem ainda, para me encantar e me vislumbrar com o pensamento ali dos Vedas e da cultura indiana, chinesa, com 17 anos de idade, né?
10: É impressionante, professor. Até hoje, não é muito comum e natural alguém encarar já do ensino médio um curso de filosofia ou mesmo de matemática. São duas cadeiras, assim, são duas áreas muito fundamentais, né? Que às vezes você vai para as paralelas, né? Você gosta de filosofia, vai fazer direito. É. Você gosta de matemática, vai fazer engenharia. Uhum. E como foi lá na universidade? Algum professor, assim,
0: na universidade, lhe encantou? Na universidade foi muito importante, na Católica, naquele período, né? Era ainda um período de luta contra a ditadura militar, né? E aí foi um período de... A gente está nessa fase de idade onde as conexões se abrem muito, né? Então, eu conectado com o pensamento da filosofia oriental, mas conectado também com a discussão na filosofia. E, para mim, o que marcou muito nesse período foi o contato com a obra do Paulo Freire. Porque era um período que Paulo Freire estava voltando do exílio. Eu, no ensino médio, não sabia quem era Paulo Freire, por mais que Paulo Freire, inclusive, tenha sido nascido próximo do meu bairro ali, em Casa Amarela, na Estrada do Encanamento, né? Mas aí a gente começa a ter contato com a obra do Paulo Freire, com a reorganização dos diretórios acadêmicos, e todo aquele momento era uma efervescência política muito forte. Então, eu tive um professor que chamava Manolo Piquer, era um professor espanhol, muito interessante, ele já faleceu, jesuíta, mas ele tinha uma erudição, uma cultura muito vasta, e ele tanto navegava e trabalhava o pensamento oriental quanto a filosofia ocidental também. E ele era uma pessoa extraordinária. Ele foi um dos professores que, naquele contexto, marcou um pouco esse momento de transição, porque não é fácil, não era fácil, naquele contexto, dialogar entre o pensamento oriental e o pensamento ocidental. Ainda não é hoje. Né? Naquele contexto era mais difícil ainda. Então, ele, eu acho que me ajudou a fazer algumas pontes, né? E abrir e deixar essa tensão cognitiva, de certa maneira, aberta como possibilidade, não como fechamento, né? De uma ou outra possibilidade, né? Mas um campo de diálogo. E acho que o Freire ajudou também nesse momento, né? Então, começa aí também uma militância no movimento estudantil, criação do Diretório Acadêmico de Filosofia, a discussão da volta da filosofia ao segundo grau. Uhum. Tudo isso a gente participou muito ativamente ali em 81, 82, né, faz 45 anos atrás. Era um momento de muita efervescência, né? Então, foi muito interessante para mim esse momento de formação na filosofia, né, a participação política também, e no campo da educação. É aí que eu começo a dialogar educação e filosofia.
10: É daí que vem, assim, que o senhor decide continuar os estudos de mestrado e doutorado?
0: Não, ainda não era aí. Eu depois fui trabalhar, quando terminei filosofia, minha primeira experiência de trabalho como professor foi no Pará, no estado do Pará, no interior do Pará. Eu estava, assim, de saco cheio do Recife, muito angustiado com isso aqui, não queria. Aí tinha uns amigos no Pará e escrevi, fui lá meio com malas de livro, fiz uma viagem acampando, viajando daqui para o norte com os amigos, e fiquei lá no Pará. E fui trabalhar com filosofia da educação num programa de formação de professores, chamava Sistema Modular de Ensino, em que a gente ficava três meses, em quatro diferentes municípios no Pará. Uhum. Então, eu trabalhei inicialmente na Ilha do Marajó, no município de Limoeiro do Ajuru. Depois, trabalhei no sul do Pará, depois de Marabá, ali Portel, Marajó. Lá em São João do Araguaia, eu morei nesses locais, que aí foi outro portal que se abriu, assim, muito importante, que era a discussão, o exercício prático, crítico, né, da filosofia da educação na formação de professores, uma realidade completamente diferente do Nordeste, que é a realidade amazônica, o contato com aquele mundo das águas, né, dos barcos e de uma culinária diferente. Então, aquilo foi eu fiquei um ano e meio, mas aquilo foi como se fossem 10 anos, uhum, de vida, de amadurecimento. Foi daí que veio a intenção de fazer mestrado nesse período, com a interlocução que tive com alguns amigos lá no Pará. E eu volto para o Recife, para aqui, para a Federal, para fazer seleção e entrar no mestrado em 87. Né? Foi quando eu entrei no mestrado em educação aqui, trabalhando com movimentos sociais e educação. Né? Porque eu tinha tido uma experiência aqui mais de militância nos anos 80 de solidariedade internacional. Né? A discussão latino-americana também entrou forte. Né? A gente fazia essa crítica na filosofia já, talvez uma antecipação do que hoje se chama decolonialidade. Né? A gente fazia isso um pouco na filosofia e isso me aproximou do universo da discussão latino-americana, principalmente com a realidade da Nicarágua, El Salvador, o Chile naquela época que vivia sobre a ditadura do Pinochet. Então, isso aí me aproximou dos movimentos sociais urbanos no Recife. E aí eu vim fazer mestrado aqui na Federal em 87. Voltei do Pará para cá. Uhum.
10: Professor, se eu poderia comentar esse título da sua tese de doutorado, Olodum, Carnavalizando a Educação, Curricularidade em Ritmo de Samba Reggae.
0: Uhum.
10: O que é isso aí?
0: Sim, isso aí é um outro campo de abertura, né? Porque, como eu te falei antes, eu sou fruto de um casamento interracial, com muito preconceito da família da minha mãe, principalmente minha avó materna, com o meu pai, que era negro, né? Então, eu tive uma consciência disso, do ponto de vista corporal, de sentir isso, essa energia, muito cedo. Mas nunca isso foi trabalhado, né? Nunca eu cheguei a ter conexão com o movimento social negro, mas uma conexão mais fluida, né? Nos anos 80. E aí, quando eu estava querendo fazer doutorado, eu já era professor na Federal de Alagoas, onde eu comecei minha carreira como professor na universidade, na área de fundamentos da educação, com filosofia da educação. Né? E lá eu tinha só um mestrado e fiquei com intenção de fazer um doutorado. E a minha intenção era fazer um doutorado que mexesse educação, cultura e identidade. Então, esse foi o primeiro. Mas eu, na época de seleção, não consegui elaborar o projeto. Então, eu fiz um projeto sobre as ONGs e educação, passei. Mas no primeiro semestre tem crise no doutorado lá na PUC. E que, por coincidência também, os caminhos, né? Eu fui aluno do Paulo Freire no doutorado, o último ano de vida dele.
10: Não, menino.
0: Fui aluno no ano que ele faleceu, né? Tava no... Inclusive, o meu projeto, esse projeto, eu apresentei, tivemos uma discussão até um pouco acalorada na apresentação do projeto com o professor Paulo Freire. E aí, que eu dizia no projeto que a pedagogia crítica, ela olhava... É pouco para a discussão racial, ela tinha pouca abertura para pensar, né? Uma ideia de diálogo no sentido mais profundo. E o Paulo Freire estava na apresentação com outros professores e ele reagiu de maneira forte, fez uma fala legal e discutiu esse projeto que está aí. Eu estava na transição de um projeto para o outro. Então estava surgindo esse projeto do Olodum, né? Carnavalizando a Educação, Curricularidade em Ritmo de Samba Reggae. E aí foi isso. Era eu voltar a fazer um diálogo comigo, mas também um despertar naquele período para o contexto do carnaval da cultura negra da Bahia, que estava em ascensão. Uhum. Né? Eu tinha um amigo que estava fazendo mestrado lá na UFBA, na Bahia, e esse amigo, eu fui com ele lá, e aí fiquei encantado quando fui visitar a sede do Olodum no Pelourinho. E aí aquilo ficou, e depois eu vi que o Olodum era uma instituição de carnaval, um grupo cultural para o mercado de música, mas era também uma ONG. Eles tinham um trabalho educativo, uma escola criativa Olodum, que existia com música, com teatro, o Teatro Olodum, que produziu o Lázaro Ramos, né, que veio dessa experiência, a Virgínia Rodrigues, né, veio também do Teatro Olodum. Então, uma efervescência cultural muito forte, e eu digo, não, vou mudar o meu projeto para fazer um projeto sobre o Carnaval do Olodum. E aí foi um outro portal, assim, entrar na cultura carnavalesca e pensar ela, a potência que ela tem enquanto linguagem, que eu acho que é muito mais do que isso, é muito mais do que a festa em si, né? É uma produção de uma linguagem, de um campo cultural, que para mim foi uma abertura para entender o Brasil muito grande. Então o trabalho foi isso, foi um mergulho muito profundo na minha história, mas na história do carnaval brasileiro. E aí isso me ajuda a pensar, repensar a educação nos seus modos mais formais e fronteiriços. Quebrar um pouco as fronteiras que a educação estabelece e repensar essa questão das epistemologias, da pluralidade de possibilidades que a cultura carnavalesca traz para a educação.
10: Muito legal. Professor, e como foi essa vinda da UFAL para o FRPE?
0: Olha, a vinda da UFAL para cá, eu estava lá há 14 anos, 13, sei lá, anos já, e eu tinha um filho de um primeiro casamento meu no Recife, Tomás, tenho, né? E ele tinha, na época, 13 para 14 anos, e eu achava que, mesmo tendo um vínculo forte com ele, que eu precisava acompanhar mais de perto essa fase da adolescência. E foi muito difícil para mim vir da UFAL para cá, porque na UFAL, quando eu estava, eu fui diretor do Núcleo de Estudos Afro-Brasileiros lá durante 5 anos, é o núcleo mais antigo com essa nomenclatura no Brasil, é o núcleo que foi responsável pelo tombamento da Serra da Barriga. Então, era um núcleo com uma história no Brasil muito forte. Eu fui diretor 5 anos. E eu fui a pessoa que coordenei o Programa de Ações Afirmativas lá de Cotas, que foi o segundo programa de ações afirmativas no Brasil, nas federais. O primeiro foi o UNB, o segundo foi a UFAL. Então, eu estava coordenando esse programa com a... É outra coisa que me abriu muito a participação nesse campo da discussão das relações raciais depois do meu doutorado. E aí eu estabeleci essa relação nacionalmente e estava coordenando o núcleo, mas estava com esse campo de desejo de voltar para estar mais perto do meu filho. Uhum. Então foi mais isso que moveu. Depois tinha um relacionamento que entrou nesse contexto, e aí que era daqui do Recife, então juntou esse meu desejo de voltar, e eu fiz 2 pedidos de redistribuição, um aqui para a federal e um para a rural, quase que simultâneo. O daqui foi aprovado no departamento, não tinha vaga, não tinha, então ficou... Mas, e o da rural, quando entrou, que tramitou, se conseguiu uma vaga com o reitor, o professor Valmar, na época. Uhum. E aí foi quando eu vim para cá, para voltar para o... Eu vinha muito no Recife, já estando na UFAL, do ponto de vista acadêmico. Vim debater muito aqui na Federal, eu vim várias vezes a convite das pró-reitorias, educação, serviço social, discutir cotas, ações da Fundação Joaquim Nabuco, eu vinha muito, né, ao Ministério Público, então eu vinha debater naquele contexto dos anos 90, 2000, né, dos anos 2000, a questão das ações afirmativas, das cotas, né, das conferências. Por exemplo, para ter uma ideia, as conferências municipais e estaduais da igualdade racial, as 2 primeiras do estado e as 2 primeiras do município do Recife, eu fiz a conferência de abertura, discutindo esse campo, né, que estava em efervescência, né, naquele contexto do Recife, da gestão do João Paulo como prefeito, e do estado, eu acho que era gestão, não lembro quem era no estado, que estava como governador, mas era esse contexto de debate. Então, eu estava com vínculo, sendo muito convidado para o Recife. Então, quando eu vim para cá, eu estabeleci um projeto de institucional, acadêmico, de trabalho, para essa volta ajudar a uma entrada mais orgânica, tanto na Rural, quanto na Federal, quanto na Fundação Joaquim Nabuco. Isso foi uma coisa que eu vim com essas intencionalidades para cá em 2006.
10: E dando um pulinho lá para frente, como foi o convite para ser pró-reitor?
0: Ah, o convite para ser pró-reitor foi... eu apoiei a candidatura do professor Marcelo. Naquele contexto, eu tinha sido diretor do Departamento de Educação por 4 anos. Quem me substituiu foi a professora Mônica Folena. Então, a candidatura do professor Marcelo foi no contexto do golpe da Dilma, né? E estava se anunciando uma candidatura do nosso departamento, da professora Mônica, que era amiga, que era uma pessoa do departamento. Mas eu não achava que era o momento da candidatura dela. E eu fui uma pessoa-chave para puxar um movimento no departamento, não apoiando a candidatura dela, mas apoiando a candidatura do professor Marcelo Carnelião. E nesse movimento a gente criou um grupo de trabalho, eu coordenei grupo para elaborar o programa de ensino, né, no campo da educação, com muitas ideias para extensão também. E nesse contexto de coordenação, quando o professor Marcelo ganha, ele me fez o convite para ser pró-reitor de extensão. Foi nesse contexto que eu assumi a pró-reitoria de extensão na UFRPE.
10: O que é que tu gostou mais de ser pró-reitor e se teve alguma coisa que tu queria ter feito e não conseguiu fazer?
0: Rapaz, olha, a pró-reitoria a gente ganhou a eleição num contexto e assumiu na gestão do Bolsonaro, né? Foi uma coisa que ninguém acreditava, né? E foi muito difícil, né, assumir a gestão superior da universidade no contexto do governo Bolsonaro. Então, acho que a gente... enfrentamos um grande desafio, né? E o desafio foi, para mim, bem enfrentado, talvez não compreendido pela comunidade acadêmica como deveria. Eu acho que o professor Marcelo foi muito habilidoso na gestão, com tanta dificuldade, pandemia e também o governo Bolsonaro, e a gente discutindo a curricularização da extensão. Então, eu acho que a gente... fizemos uma contribuição, eu lembro, de máscara, ímã para as unidades de forma descentralizada, discutimos a criação de programas estratégicos para a extensão na Rural, criamos 15 grupos de trabalho. Então, eu acho que a gente tocou naquilo que era necessário tocar para criar uma resolução ligada à curricularização da extensão, e também participamos muito ativamente do debate nacional naquele período, do Fórum de Pró-Reitores de Extensão do Nordeste e o Fórum Nacional de Pró-Reitores de Extensão. Então, eu acho que o limite maior fizemos, nós puxamos, foi iniciativa nossa. Tudo voltando ao Freire, é incrível. O centenário do Paulo Freire, nós puxamos a Federal Rural de Pernambuco, puxou as outras universidades, a Federal de Pernambuco, a UPE, os institutos federais, para comemorar em rede o centenário do Paulo Freire. Lançamos em plena pandemia o boneco gigante Paulo Freire lá no Salão Nobre da Rural. Então, eu acho que a gente tivemos muitas iniciativas, né, de um trabalho mais colaborativo e em rede. Né? Isso talvez tenha sido a grande questão nossa da gestão, foi não trabalhar de maneira isolada e atomizada. Eu acho que romper fronteiras exige que a gente trabalhe numa perspectiva mais de articulação plural. E acho que a gente conseguiu fazer isso.
10: E esse Recife lá de trás, Moisés, e o Brasil lá de trás, e esse de hoje? Que a gente melhorou muito, não melhorou tanto, precisa melhorar.
0: Olha, eu acho que o Brasil é uma experiência de país muito complexa, né? Nós temos um país muito complexo, muito rico para mim, do ponto de vista cultural. Tem uma frase que eu gosto muito, eu pluralizei ela, que tem uma frase que diz: o Brasil não conhece o Brasil. Aí eu pluralizei ela dizendo: os Brasis não conhecem os Brasis. Porque eu acho que a gente tem vários Brasis, né? Há uma unidade, mas uma unidade complexa, com várias realidades no interior do próprio país. Para a gente ter uma ideia, a gente tem um amálgama, né, formado da cultura portuguesa, né, da colonização da América Portuguesa no Brasil. Temos uma forte tradição das culturas indígenas. recorta as várias regiões do Brasil, e uma presença africana e afro-brasileira muito grande no primeiro momento da colônia, nos três primeiros séculos. Então o Brasil foi o país que mais incorporou população africana no seu, nas Américas, o maior quantitativo, então com a diversidade, a pluralidade. Então isso compõe um Brasil complexo. Depois a incorporação de outros povos asiáticos, do Oriente Médio. Então nós somos um grande mosaico cultural e linguístico do Brasil. E esse Brasil é o Brasil, é o Brasil que a gente tem, que foi formado, uhum, né? E que hoje a gente vive uma situação ainda de falta de diálogo e de entendimento desse Brasil, da complexidade, da potência que ele é. E hoje, para mim, uma apropriação, né, de um certo Brasil, que a gente está vendo pelas tecnologias de comunicação, de informação, de certa maneira atuando num controle desse Brasil complexo, uhum, da pluralidade e da diversidade. Então nós temos o neocolonialismo fascista, ancorado nas tecnologias de comunicação e de informação, com muito controle sobre a manifestação plural desse Brasil rico e complexo. Então acho que a gente está vivendo esse dilema hoje extremamente difícil de efetivar, né?
10: Perfeito, professor, passou o nosso tempo. A nossa conversa aqui ancestral iria longe. Queria pedir para o senhor assinar a minha ata. Sim. E agradecer de novo.
0: Legal. Muito bem, obrigado.
10: A operação de áudio, Maria Clara Fernandes, stream Daniel Alexandre, supervisão técnica Igor Cabral. Até o próximo Ciência e Arte.
11: Horas e 27 minutos.
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16: Olá, ouvinte da Rádio Paulo Freire. Aqui quem fala é Aniele Caetano, estudante de jornalismo da UFPE. Sejam bem-vindos à Seleção Musical. Uma festa marcada por torcidas apaixonadas, dança, música, tradições indígenas e rivalidade entre bois. Estou falando do Festival de Parintins. O Festival de Parintins é considerado patrimônio cultural brasileiro pela IPAM desde 2018. A celebração acontece anualmente no Amazonas e existe desde 1960. O festival se destaca pela tradição do boi-bumbá, com forte rivalidade entre o boi garantido e o boi caprichoso. Todos os anos, tanto o Caprichoso quanto o Garantido lançam álbuns inéditos com cerca de 15 toadas. Essas músicas são usadas como trilha sonora durante o festival e interpretada pelos chamados levantadores de toadas. Vamos ouvir canções que expressam a identidade cultural de cada torcida e dos povos originários. A nossa seleção musical de hoje tem como tema os bois bumbás de Parintins. O boi garantido é representado pelas cores vermelho e branco e traz um coração estampado na testa. O nome garantido foi dado ao boi bumbá pelo seu criador, Lindolfo Monteverde. Quando o festival ainda acontecia nas ruas de Parintins, Lindolfo costumava dizer que nas brigas a vitória do seu boi era garantida, pois a cabeça do animal de veludo nunca quebrava. Vamos ouvir a música Esse Boi é Meu, lançada pelo boi bumbá garantido no álbum de 2025 intitulado Boi do Povo, Boi do Povão.

0: Como é que eu posso prevenir? Teste de pezinho e aconselhamento genético.
1: Uhum.
0: Não tem outro jeito. Depois que teve, aí é cuidar precocemente. Por que o teste de pezinho é importante? Porque a mortalidade até os primeiros 5 anos é imensa.
1: Entendi.
0: Então, o que mudou a sobrevida dos pacientes, porque antes eles não ultrapassavam, é o diagnóstico precoce e a prevenção com antibióticos. Por quê? Como o baço é muito usado e sofre muito com pequenos entupimentos de sangue, o baço, na criança, é quem produz a defesa.
1: Entendi.
0: E aí a criancinha ela não tem defesa, ela morre fácil de infecção. Então, é um dado que não basta colher o teste, tem que olhar. Porque às vezes você colhe e não resgata na maternidade e acha que está tudo bem, né?
1: Muito importante mesmo. E, Joana, para fechar nossa conversa sobre especificamente os tipos de anemia, e aí a gente continua, poderia nos explicar o que é a anemia megaloblástica?
0: Anemia megaloblástica, acho também muito importante, que a gente tem uma prevalência grande na população em geral. Ela é por deficiência de B12, da vitamina B12 ou do ácido fólico. Essa deficiência pode ser proveniente de alimento, não estou alimentando adequadamente, vou dizer qual, ou pode ser por má absorção. Então, a vitamina B12, ela é mal absorvida quando a gente tem proteínas contra as células do estômago. Que a gente chama anticorpo anticélula parietal ou antifator intrínseco, que é a proteína que ajuda a absorver a B12. E aí você tem B12, mas não absorve. Porém, a B12... ela é de ferro, eu falei que tem em vegetal e animal, mas é melhor o humano, ó, meu Deus do céu, Deus me livre, o animal, né? Mas a B12, olha, ela é exclusiva do reino animal. Exclusiva. Então, eu vou comer, eu como muita fruta. Errado. Eu como feijão. Errado. Macaxeira. Não tem B12. B12, a pobre da ostra tem mais B12 que uma folha. Entendeu? Então, ovo, leite, derivados, carne, seja carne, né, bovina, peixe, frango. E volto a dizer, proteína por questão financeira é cara, né? Então, a gente não tem uma ingesta tão adequada, mas isso a gente pode botar, vamos dar um exemplo, que eu oriento muito, às vezes, paladar, fazer uma sopa e na sopa colocar um pedaço de músculo ou... já ouviu falar de tutano, né? Todo mundo já ouviu falar, pronto. Tutano é o que tem dentro do osso, é medula óssea. E ela se dissolve fácil. Então, quando você come a mão de vaca, meu Deus do céu, super pesado, ou você faz uma sopa e bota um pedaço de osso, aquilo ali vai ficar disponível e é fácil. Então, estou dizendo assim, coisas que são mais fáceis, que é nessa idade da criança ou do idoso, mas a gente tem um problema que às vezes a gente causa. Não julgo, porque a pessoa escolhe. Mas os veganos, esses, por vontade própria, vão ter deficiência de B12.
1: Essa é uma pergunta que a gente tem, inclusive, na parte de alimentação, prevenção, que a gente vai tratar daqui a pouco. Então, só para complementar, existe um nome popular para anemia megaloblástica, porque esse é um termo bem técnico, né? Existe um nome que é mais acessível à
0: anemia
1: população?
0: Anemia perniciosa. Uhum. Não sei de onde veio esse nome, mas o nome seria esse, tá certo? E como a gente vê no hemograma, a gente falou da hemoglobina, né? Para ver os níveis. No hemograma, logo abaixo no hemograma a gente vê hemoglobina, hematócrito e depois o VCM. O VCM é o tamanho da célula. Então, o normal é ela ser normal, né? Tamanho normal. Mas ela pode ser pequena, na falta de ferro. Então, a gente chama microcítica. Ou grande, na deficiência de B12 e ácido fólico, que é a macrocítica. As anemias, quando a hemácia está grande, as anemias macrocíticas, elas têm o principal diagnóstico, anemia megaloblástica. Então, quando a gente vê o VCM, né, 99 para cima, então a gente tem de 75 a 85. Quando a gente vê níveis maiores, a gente já tem que suspeitar. Então, o simples hemograma já faz com que a gente tenha, vamos dizer, uma possibilidade de diagnósticos diferenciais.
2: E por que o consumo excessivo de álcool ele pode levar ao desenvolvimento de uma anemia megaloblástica?
0: Ótima pergunta. tem dois motivos, né? Então, assim, a gente tem uma anemia

0: macrocítica, que é o VCM alto, né? A gente vê a hemácia grande. O consumo de álcool, o álcool por si só, ele já pode causar anemia não megaloblástica, que é a megaloblástica característica de deficiência de B12, mas já causa a célula grande. A doença hepática, a cirrose, também já causa a hemácia grande. Então, tá, isso é um ponto da gente ver no hemograma a hemácia, né, maior. A questão de ser megaloblástica está em duas situações. A dificuldade de metabolizar B12 no paciente com alcoolismo, né? Não é um consumo etílico social, então, digamos assim. E, veja, já ouviu falar um termo assim popular? Ai, fulano, quando a gente bebe, a gente não come. Então, quem é alcoólatra, ele praticamente ele tem uma diminuição da proteína muito grande. Então, a gente tem a baixa ingesta e tem a deficiência hepática, né? Junto. Então, é uma coisa multifatorial. Mas, então, a gente diria que é uma anemia macrocítica no alcoólatra, pode ser megaloblástica, com a deficiência de B12, mas o alcoólatra também tem deficiência muito grande de B1, que é a tiamina, e a B6, que é a piridoxina, que você já vê muitas pacientes têm desequilíbrio, têm dormência. Então, o metabolismo da vitamina B, de modo geral, no alcoólatra é deficiente.
1: Entendido. E, Joana, recebemos algumas perguntas do YouTube.
0: Que bom.
1: Primeiro, a ouvinte Wilma Cristina, que fala: bom dia, gostaria de saber porque desde a infância tenho anemia. Depois das duas gestações, desenvolvi um quadro de mioma. Com isso, tenho fluxo intenso e minha hemoglobina chegou a 9. Esses pontos teriam ligação?
0: Ela está com um raciocínio lógico muito bom, né? Tem total relação. Primeiro ponto, o nome dela é Wilma?
1: Wilma.
0: Wilma. A questão de que eu já chamo atenção, né, com carinho, é que uma anemia que provavelmente, pela história dela, é carencial, provavelmente a causa principal é falta de ferro, pela menstruação intensa antes, pelas gestações e com mioma um fluxo muito grande, não deveria nunca ser uma anemia crônica. É muito triste a gente ainda chegar paciente no consultório dizendo assim: ai, minha hemoglobina nunca melhorou, nunca foi bem tratada. Porque aí vamos pontuar, o tratamento ele não para quando a gente normaliza a hemoglobina, ele só para quando eu normalizo a reserva de ferro. E a reserva de ferro é a ferritina. Então, se eu parar antes da ferritina estar normal, eu vou ter uma recidiva precoce. E sem tratar a causa. Na mulher, o que adianta eu não reduzir essa menstruação com anticoncepcional ou com dispositivo intrauterino? No homem, o que adianta de não tratar uma hemorroida, que pode ser uma causa que está sangrando? Não tratar um pólipo intestinal? Vai recorrer. Então, a anemia é provavelmente falta de ferro. Mas a gente tem que ir atrás do porquê, não é repor. Por que eu não estou absorvendo ou perdendo ferro? Absorvendo, muitas mulheres, as mulheres que a mulher procura mais o corpo, né? Cuidado e tudo. Muitas mulheres fizeram gastroplastia. E com isso ela reduz a área de absorção de ferro. Então tem que ficar atenta, porque ela pode, de forma recorrente, precisar de uma dose maior, às vezes injetável, ou não. Vou pontuar uma coisa que eu vejo muito no consultório. A melhor via é a via fisiológica, ou seja, a via natural. A melhor via é a via do trato gastrointestinal. A pessoa pode engolir, não tem intolerância, é a melhor via. Então, se maneja a dose, qual medicação, sempre associada à vitamina C, depois a gente fala, longe do remédio e até parar. Por que não a injetável? Tem uma pressão muito grande para os pacientes quererem isso. Por uma questão de velocidade, às vezes por outros motivos, né? Mas tem risco de reação alérgica, tá certo? E vamos dizer, além do custo oneroso, então tem drogas novas que você pode fazer uma a duas infusões e tá pronto, mas a gente deixa isso para quando o paciente ele tem uma ferropenia intensa. uma incapacidade de absorção. Ou eu tenho, para uma cirurgia, a necessidade de aumentar muito rápido. Fora isso, a melhor via é a via oral.
2: É, a gente recebeu também a pergunta de Atila de Assis, que ele pergunta: é possível desenvolver anemia por problemas no preparo de alimentos? É, a doutora Joana falou sobre o leite dificultar a absorção do ferro. Também tem uma história de beterraba no feijão, faz sentido?
0: Oi, Atila. Achei muito legal que a gente nem estava focando nessa questão, né? Eu falei inicialmente, mas, ó, tem alimentos que bloqueiam a absorção do ferro. Na realidade, o ferro, ele é muito do frescurento. Porque para absorver, ele precisa de um amigo, ele é muito inseguro, ele precisa da vitamina C. Sem a vitamina C, ele não sai do intestino para ir para o sangue. Então, a maioria vai sair no cocô. Já quando a gente tem fitatos, então é uma substância presente em chá, tá? Ou e eu tenho o leite, então alimentos que tenham cálcio, eles impedem a absorção. Aí, o que é que se diz? Você já ouviu falar, come o feijão com um chupão laranja, né? Ou um abacaxi? É, por que isso? Porque a vitamina C da fruta, junto com o ferro do feijão, ele vai potencializar a absorção. Então, às vezes, existem tratamentos que talvez não tenham orientação. E essa dificuldade do ferro, coitado, de ter uma atitude na vida, de ser absorvido rápido, faz com que a gente tenha que deixar ele longe da refeição. Então, eu oriento no mínimo meia hora antes, mas o ideal é que seja uma hora antes ou depois de qualquer refeição. Ah, vou tomar no café de manhã. Pode. Qualquer. Manhã, tarde. Esqueci de manhã. Não tem desculpa. Pode tomar de tarde. Mas sempre longe da comida. Porque senão, você vai estar gastando dinheiro e o ferro está indo nas fezes.
1: E, por último, temos uma pergunta da ouvinte Helena. Ela fala: os alimentos ultraprocessados, que têm vitaminas agregadas, podem interferir nos resultados dos exames que, de quem tem anemia, mas não tem deficiência de ferro, de ácido fólico, de vitamina C ou de vitamina B12?
0: Sincera, não. Não, não tem. Não vamos inventar, né? Então, os alimentos ultraprocessados, eles têm associação com doenças gástricas, né? Gastrite, alguns ultraprocessados podem ser, vamos dizer, cancerígenos, né? Usados repetidamente, mas eles não alterariam o exame de sangue e nem falseariam a ferropenia, a B12, a autoimune, nada disso. Às vezes eles não, vamos dizer, eles não são proteicos suficientes, né? Então, às vezes eles, você come, tem energia, mas não tem conteúdo para absorção. Então, acho que aí esse é um ponto do ultraprocessado. Não é o que você come, é a qualidade do que você come. Mas, só pontuar, tirando as anemias hereditárias, gente, toda anemia tem que ter começo, meio e fim. Então, não normalizem ter isso para sempre. Se ficou para sempre, tem algo errado no meio do caminho.
2: É, quais profissionais a gente deve buscar quando você percebe que tem esses sintomas dessa anemia para resolver no tratamento?
0: Posso lhe dizer, um sonho meu é fazer a jornada do paciente com anemia no SUS. Veja, eu como hematologista estou no hospital terciário, né? Aqui no Hospital das Clínicas e no EMOP. Existe fila de até 6 meses para consulta com hematologista por causas não urgentes. Então, uma anemia leve a moderada. Só que isso é 100% resolvível com método de atenção primária. Seja o clínico, seja o obstetra, seja um médico da saúde da família. A dificuldade, às vezes, dependendo do local, né, do pai de CT, já está no exame. E a segunda dificuldade é aquele estudo duplo cego, né? O examinador não consegue ver e interpretar o exame. E quando interpreta, ele não consegue pensar no diagnóstico, nas causas possíveis e o melhor tratamento. Então, um sonho que eu tenho seria, ou junto com as prefeituras, ou junto com o Estado, treinar do interior para a capital os programas de saúde da família. Porque além de diagnosticar outras doenças, né, porque a gente viu que câncer pode estar associado, e pode ser o primeiro sintoma antes de ter uma complicação maior. Então, a ferropenia pode ser prevenida quando você diz é ferropriva e a causa é o sangramento. Então, vamos tratar o sangramento da mulher? Né? E isso é uma atitude de atenção primária. Claro que quando chega no especialista, ele vai tratar. Mas há um atraso quando o paciente está na pediatria, quando está na obstetrícia, quando está no médico da família, na valorização, talvez, dos sintomas, na investigação das causas e no tratamento, que 90% das anemias poderia ser resolvido na ponta, sem passar pelo especialista.
1: E, professora, no final, existe uma forma de se curar da anemia definitivamente ou não?
0: Aí a gente está falando de diversas anemias, né? Então, das anemias hereditárias, não. Nasceu assim, vamos continuar assim e vamos aprender a conviver com ela. Aí é um fato. Aí é, cada um é muito específico para a gente dizer. Tirando as anemias hereditárias, as anemias que têm tratamento finito, as anemias carenciais. Então, deficiência de B12, deficiência de ferro, ela só é recorrente se eu não trato a causa. Então, eu tratei a anemia, ok, mas se eu trato a causa, ela não vai voltar. Vamos dar um exemplo. Uma mulher com 25, o Wilma, né, que falou.
1: Exato.
0: Né, que está com o mioma e com aquele sangramento intenso. Se essa mulher, ela é avaliada e colocado algo que tem em qualquer posto de saúde hoje em dia, o dispositivo intrauterino DIU hormonal, né, que não tem efeito sistêmico do hormônio, é só no útero, bloqueia a menstruação. Tudo que ela alimentar vai vir para ela e não vai ser perdido no sangue. Então, veja, você tratou a causa e resolveu a anemia. No homem, se você não investigou endoscopia e colono, e na mulher pós-menopausa, não fez endoscopia e colono, você vai estar perdendo de procurar a causa. Então, varizes por dentro, hemorroida, pólipo e o pior, câncer. Né? Então, vai estar lá e repõe, não melhora, e diz, ah, é uma anemia crônica. Não é. Anemia por falta de ferro não é crônica. Tem situações que não resolve. Fez a gastroplastia. Aí, um abraço. Aí vamos estar sempre correndo atrás, mas não deve deixar a anemia ficar crônica. Você deve correr atrás da reposição do ferro. Por quê? Porque há um prejuízo que só quem tem anemia sabe. Aquela incapacidade de levantar de manhã, de fazer as atividades.
1: Que muitas vezes é confundida com preguiça, só que não é.
0: Preguiça, o trabalho que não acaba, entendeu? Uma sonolência, ou às vezes aquele sono, né, que não é, vamos dizer, reparador. E isso, cronicamente, vamos dizer, tem repercussões na vida profissional, na vida social, né? E na criança intelectual. Aí, ele vai ter perda, né? Porque vai estar na fase que mais precisa estar com, né, atenção e tudo, e essa deficiência pode ter essa repercussão maior na criança.
2: Joana falou também das pessoas vegetarianas, né, veganas, que não têm esse consumo de carne animal, de carne, que elas vão ter uma deficiência na vitamina B12, né? É. E é possível manter uma alimentação adequada para prevenir essa deficiência?
0: O vegano, ele consegue, bem orientado, ele consegue manter uma boa reserva de ferro. Ele vai estar rico de ácido fólico, porque o ácido fólico está nas frutas e verduras. Mas, se ele for ovo-lacto vegetariano, ok, ele vai ter B12 normal. Se ele for vegano, então, ou seja, ele é estrito ao reino vegetal, eu acredito que a maioria sabe, mas quem não sabe fica sabendo, ele vai ter que repor para toda a vida a B12. Então, vamos normalizar. Vou dar um ponto que talvez incomode. Veja, você adulta, vamos imaginar que vocês são um casal, certo? E vocês têm um bebê. E por acaso vocês dois são veganos, a família é vegana. Vocês não têm o direito desse bebê ser vegano, certo? A B12 deficiente, isso é mais comum, né? A pessoa no idoso, teoricamente a criança comeria normal. É a causa comum de demência. Certo? Então, a perda intelectual é imensa. Imagine isso desde criança. Segundo, a B12, a gente falou do sangue, né? Mas a B12, ela é fundamental não só para o cérebro, que é o sistema nervoso central, mas o sistema nervoso periférico. Então, o que é o sistema nervoso periférico? É o nervo, é aquele a tirinha que liga o cérebro para o resto do corpo. Então, o que é que acontece? Você começa a ter dormência, às vezes ao redor da boca, na língua, na ponta dos dedos, nas pontas dos pés, e isso vai começando a subir. Pé, né? Tornozelo, perna. E às vezes, infelizmente, eu já peguei casos assim, a gente tem o que a gente chama de mielite transversa, quando a destruição está na medula óssea e o paciente chega a ficar paralítico.
1: E, Joana, para finalizar, gostaria de perguntar como é o acompanhamento na rede do SUS de um paciente que tem anemia e onde uma pessoa com anemia pode se dirigir para receber esse tratamento?
0: O principal é, suspeitou dos sintomas de anemia, procura o, vamos dizer, no SUS, seria o posto de saúde mais próximo da sua casa. Não seria nem a UPA, nem o hospital. Então, você lá faria os exames que o próprio posto faz. São exames com preço irrisório. Então, dá para fazer. Ele vai fazer hemograma, e aí se tiver algum colega médico escutando, paciente suspeita de anemia, hemograma, reticulócito, DHL, para você diferenciar se está destruindo, e aí você tem reticulócito de DHL alto, ou se eu estou produzindo pouco, então se eu vou ter anemia. Aí, primeiro. Depois, tem anemia de fato. Aí eu vou ter que ver ferro, ferritina, saturação transferrina. Depois a gente tem que se reunir para falar sobre esses exames que o povo interpreta errado. E B12 e homocisteína. A gente não dosa o ácido fólico, às vezes está normal, a gente dosa quem... A falta de ácido fólico antes de aparecer aumenta a homocisteína. Então, a gente dosa isso. Com isso, ele pode ser tratado, na maioria das vezes, no posto de saúde. Se ele sentir que tem alguma dificuldade. Se a anemia voltar, principalmente se isso voltar, é porque não procuraram a causa. Então, aí eu sugiro pedir o encaminhamento e regulação no posto de saúde para o especialista, que a gente tem uma rede grande, que vai de Petrolina... Né? Tem um colega que recém terminou a residência, né? Que está no sertão, no meio ali, em Oricuri, tem em Caruaru e temos muitos em Recife. Mas veja, a rede já pega do começo ao fim de Pernambuco.
1: Perfeito. E a gente está encerrando o programa e antes de finalizarmos de fato, gostaria de agradecer a presença da médica, hematologista e professora da UFPE, Joana Cury, e passar a palavra para a senhora deixar uma mensagem às pessoas que sofrem com anemia.
0: A minha primeira mensagem é: saiba o motivo, ou seja, dê nome à sua anemia e depois de dar o nome à sua anemia, procure a causa dela. Então, só assim você pode ter um tratamento específico. A gente não faz um tratamento às cegas, não faz um tratamento genérico. É tratamento tipo tiro ao alvo. Você trata o motivo e previne a recorrência. Só anemia e doença crônica, como o nome diz, é crônica. E as anemias hereditárias. O resto, a gente controla na causa base. 99% das vezes tem que ter começo, meio e fim.
1: A produção... O programa de hoje está encerrando. A produção do roteiro desse Saúde é o Tema foi minha, Lorena Rocha, estudante de jornalismo da UFPE.
2: E minha, Daniel Alexandre, também estudante de jornalismo aqui da Universidade Federal de Pernambuco, com orientação da professora Paula Reis.
1: Na operação de áudio, Maria Clara Fernandes. No streaming do YouTube e supervisão técnica da Rádio Paulo Freire, Catarina Polônio. Tchau, tchau e até o próximo Saúde é o Tema.
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4: 11:59.
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2: Olá, ouvintes da Rádio Paulo Freire, eu sou Catarina Polônio, mulher negra, e a gente ouviu Isalu com a música Mulheres Negras. O programa de hoje abre espaço para elas, mulheres negras que sofrem com preconceito, estereótipos de todo tipo e que muitas vezes carregam nas costas a solidão e o peso de criar filhos sozinhas. E quando a mulher negra é também nordestina feito eu, feito Bel Puan, que a gente ouve agora.
3: 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Por que tu, paulista, não se considera sudestino? Mineiro, carioca, tem identidade própria, mas é tudo a mesma merda esse tal de nordestino? Só para começo de conversa, Nordeste tem 9 estados, nem vem dizer que não sabia. Sul e Sudeste tem DH massa, mas não tem aula de geografia? 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
4: A gente ouviu Bel Puan, que ficou conhecida no movimento Islã das Minas e que além de compor poemas também é musicista, e a gente ouviu Dali. Agora a gente ouve Adelaide Santos, escritora pernambucana, com a poesia O Fardo de uma Preta.
5: E tu? Já parasse pra pensar, nego, no fardo de uma preta no Brasil? Você só ouviu novela, mas a dona nunca sentiu, né? Se assistiu os cara da Silvia e acha que já entendeu. Você não viveu metade do que a preta aqui de casa já viveu. Você não viveu a ditadura, você não viveu a vida dura. Você nunca foi obrigada a transar com o branco lá da casa grande e seu filho assistindo a tudo com olho gigante. Você nunca teve que servir os que cuspiam na tua cara, limpando o chão de exclusão e eles dando gargalhada. Você nunca foi motivo de piada, ser estuprada na porta de casa e crescer com ódio no peito e o governo nada. Eles se labram demais com esses olhos verdes. Chegam de carro, o bolso gordo encosta na parede. E eles acham que porque é preta vai ser muito fácil abrir o bolso e transar com ela no motel barato. Você devia me respeitar, honrar minha moral. Pois quando você quer deitar, você chega na moral, né? Você beija os pedras brancas e me você quer bater. Você diz que se eu te trocar, tu cobra, eu vou morrer. Você nunca vai crescer. Minha pele não foi feita para satisfazer tua carne. Você nunca vai entender como essa chicotada arde. Você só vai entender quando o espreito estiver no topo e quando ser negra vira mola no sistema todo. E não queremos tolerância, queremos respeito e que toda mulher preta tenha seu direito. 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E querer ser reconhecida não é feminismo. Mano, eu não tenho culpa desse teu machismo. 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E elas querem que vocês assumam, não que vocês aluguem. E antes de você vir julgar, você sabe da história. Se você tá com a preta, era pra você dar glória. 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

Eu tenho um problema. Meu ascendente é em Áries. E eu tenho outro problema. É que eu sou a menina que nasceu sem cor. Para alguns eu sou... Para outras eu sou preta. Para muitos e muitos eu sou parda, ainda que eu sempre tenha ouvido dizerem por aí que parda é cor de papel. E a minha consciência racial, quando me chamem de parda, fique tão bamba quanto a autodeclaração de artista pop como Anitta quando pratica apropriação cultural. Eu sou a menina que nasceu sem cor porque eu nasci num país sem memória, com amnésia, que apaga da história todos os seus símbolos de resistência negra, que embranquece sua população e trajetória a cada brecha, que faz da redenção de Khan a sua obra-prima, Mona Lisa da miscigenação e, ó, ódio ao milagre da miscigenação, calcado no estupro das minhas ancestrais, na posse de corpos que nasceram para serem livres, na violação de ventres que nunca deveriam ter deixado de serem nossos. E eu tenho outro problema. Pô, não sei da cambalhota. E não importa que para alguns eu seja menina que nasceu sem cor, que falte melanina para minha pele ser retinta, que os meus traços não sejam tão marcados, o colorismo é uma política de embranquecimento do Estado que por muito tempo fez com que eu odiasse os traços genéticos do meu pai herdados, me odiasse, me mutilasse, meu cabelo alisasse. Meninas pretas não brincam com bonecas pretas, mas faço questão de botar no meu texto que pretas e pretas estão se armando, se amando, porque me chamam por aí de parda, morena, moreninha, mestiça, mulata, café com leite, marrom, bombom. 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Mas um dia gritaram-me, negra! 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

0: aquela de quem se tirou a voz, feita de refém. 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
2: A gente ouviu Luna Vitrolira com Aquenda, Midra declamando a poesia Eu Sou a Menina que Nasceu Sem Cor. Antes a gente escutou Gabi da Pele Preta com a música Palavra Feminina. E abrindo o bloco a gente ouviu Adelaide Santos com a poesia O Fardo da Mulher Preta. O programa de hoje traz mulheres pretas cantando, declamando, falando de nossos medos e realidades. A gente faz uma pausa agora e daqui a pouco tem mais na Rádio Paulo Freire, a rádio que fazemos juntos.
3: Doze horas e 20 minutos.
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2: O 820 no ar está de volta. Eu sou Catarina Polônio, mulher negra. Eu descobri que era negra quando busquei e não encontrei na memória meus cabelos crespos. Sempre presos por serem inocentes e acusados de ruins por uma sociedade doente, que aos 6 anos alisou com mão de ferro e sepultou meus cachos. Ainda ardem-me os olhos, irritam-me as narinas, mas era o destino de todas as pretas meninas. Eu descobri que era negra quando busquei e não encontrei minha pele na caixa de lápis de cores. E a tia dizia, a sua não é pele, a sua é marrom. E eu me clareava nas pinturas, não queria ser sem pele. Já eram tantas as minhas dores, que a de ver minha carne invalidada pela escola, pela professora, não entendia que aquela voz não era minha, mas de uma sociedade tão opressora, que agredia-me desde o ventre da minha mãe, quando no pré-natal, a preta passando mal, era mais resistente à dor, recebia menos anestesia, ignorada em sua agonia, sem o manto do Salvador. Eu descobri que era negra quando apontaram-me o elevador de serviço, sem olhar minha face nem perguntar-me informação. Eu descobri que era negra quando, sem qualquer disfarce, vi minha favela trafegada em camburão e, nas altas madrugadas, ouvíamos as metralhadas e, ao amanhecer, mais uma preta molhada em sangue, mais um preto caído ao chão. Eu descobri que era negra quando desde cedo sentia medo da polícia, era capitão do mato, não me trazia proteção. Eu descubro que sou negra quando meus pelos involuntariamente reverenciam o maracatu e minha alma estremece na noite dos tambores silenciosos. Sempre fui negra, aprendi isto a cada gesto, a cada olhar. A sociedade nunca deixou me esquecer, mas essas lembranças que atormentam a criança foram águas a me regar e fortalecer minhas raízes. A cada piscar de olhos, descubro novas formas de ser negra, que transpassam e transgridem toda a agonia. A negra da universidade, a negra da luta pela equidade, a negra da poesia. Poema Eu Descobri Que Era Negra, de Atayuta Alves.

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Era com Deixa Que Eu Conto, Carol Conká com Cabeça de Negro, e antes Bione e Mãe Bete de Oxum com a música Não Me Peita. O 820 no ar de hoje abriu espaço para mulheres negras, tantas vezes invisibilizadas na nossa sociedade racista. A gente ouve agora Casas Populares da BR-232 e Isaá, com Terra Preta e Negra Índia.

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1: Nossos ancestrais têm história, têm memória, têm lugar. E de onde eles vêm, não tem como questionar a cor que brilha na pele da rainha do mar. De seios fartos, quadris largos, fios crespos, coroa que enfeita, a trajetória do nosso povo constrói sua imagem e afirma: Iemanjá é preta. Seu espelho não reflete lisos e longos, nem tampouco traços finos. Sua origem não condiz com essa narrativa. Não foi isso que contamos às nossas meninas, aos nossos meninos? Tiraram de nós a dignidade e a cara dos nossos orixás? Que as águas levem o que foi e possamos deixar lá atrás uma representação que não nos contempla. Não condeno quem aceita, mas é importante que saibamos. Iemanjá é preta. Já na alvorada prepara-se a barquita, flores brancas a fazema, e o canto entoado é protesto engasgado. Iemanjá é preta, preta.

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1: Acabamos de escutar Luciane Dom com Quanto Pesa, Larissa Luz com Iemanjá é Preta, Jussara Marçal com São Jorge e Casas Populares da BR-232, com participação de Isaá, na música Terra Preta, Negra Índia. O programa de hoje foi dedicado às mulheres negras. O espaço foi curto, eu não consegui tocar todas as músicas que eu tinha separado e, por isso, seguramente vamos ter outros programas dedicados a nós, negras. A edição de hoje está terminando. Lembrando que o 820 no ar é transmitido de segunda a sexta, às 10 da manhã, na Rádio Paulo Freire. O programa de hoje foi produzido e apresentado por mim, Catarina Polônio. A gente termina esta edição com Lued Luna, baiana, cantora e compositora que tem influenciado e inspirado muitas mulheres negras. A música que a gente vai ouvir é Ain't I a Woman, cuja tradução literal seria Eu Não Sou Uma Mulher. O título da canção é o mesmo do livro de Bell Hooks, que por sua vez faz referência ao discurso de Sojourner Truth. Sojourner, norte-americana, nasceu escravizada e conseguiu fugir depois com a filha, e foi uma abolicionista e ativista pelos direitos das mulheres. E é assim que tem que ser, mulheres negras sendo referência e homenageando outras mulheres negras. Agora sim, eu sou um Lued Luna com Eu Não Sou Uma Mulher. Até o próximo 820 no ar.

0: 12:55.
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3: Eu coloco que em três espaços de sociabilidade que poderia haver mudança e não houve até hoje. Por exemplo, a educação. Nós tivemos uma educação que nos negou a vida toda. Hoje, ainda há uma resistência. As escolas tinha maior dificuldade de tratar esses temas, de discutir a resistência e a resiliência do povo negro nas escolas, né? Os livros continuavam e ainda tem alguns que continuam sendo racistas, com imagens que deixam a gente se escondendo, né? Com vergonha. A educação, a família. Por que a educação? Porque na educação, que é um espaço onde deveria haver mudanças de pensamentos críticos, de questionamentos, por que eu estou nesse lugar, por que a pessoa negra está nesse lugar. Não há, né? Nós não conhecemos os nossos heróis, a gente só conhece a linha da escravidão, onde colocam as pessoas negras como as miseráveis, as fedorentas, as não inteligentes. É um equívoco pensar isso. A escola poderia informar muito mais que as mulheres, por exemplo, as mulheres negras, elas compravam as cartas de alforria de outros. Existiam, já vinham de África intelectuais, já vinham agrônomos, arquitetos, engenheiros, médicos, de lá. Então, como é que esse país é constituído e não se reconhece essas pessoas com as suas potencialidades? Então, a escola é um lugar, a família também é outro, a igreja é outro espaço de sociabilidade que poderia estar informando sobre essa resistência e resiliência do povo negro aqui no país. Mas não o faz. A gente sempre está escondendo, a gente sempre... Sabe por que a gente está escondendo? Porque a gente acredita que essa população negra, ela realmente é incapaz, ela é incompetente e ela é suspeita de qualquer coisa e não tem habilidades e capacidades. Música.

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2: Olá, galera da Transformação Social, mais um programa Extensão UFPE e você. Hoje estamos no programa número 54, com o tema Divulgação Científica e Didáticas do Centro de Ciências Exatas e da Natureza, o CCEN. Cada vez mais as ações extensionistas acontecem também nas ruas, nas comunidades e nas instituições parceiras da nossa universidade. E o povo vem para dentro do campus. Por exemplo, hoje está acontecendo o Pré-NESC do CAC, o Centro de Arte e Comunicação da UFPE, onde estamos localizados aqui no Campus Recife, um evento de mobilização para o ENESC, o Encontro Anual de Extensão e Cultura da Universidade. Portas abertas, tudo grátis, venha participar, ainda dá tempo, à tarde de hoje está aqui acontecendo o Pré-NESC do CAC. Bom, aqui ao vivo sempre abrimos espaço para abordar a extensão, o foco do nosso programa, comprometidos com a defesa permanente de uma universidade democrática, plural, pública e de qualidade. Eu sou o jornalista Marcos Silvestre e hoje estamos recebendo Carla Cláudia da Rocha Rego Monteiro, mas a gente chama carinhosamente de Carla Monteiro. E conosco também César Diogo Bezerra da Silva, ambos são professores do Departamento de Estatística da UFPE, da nossa universidade. Bom, aqui antes de passar para os nossos convidados, eu gostaria de fazer uma saudação a todos os extensionistas do Brasil, destacando hoje os ativistas do Centro de Ciências da Saúde, CCS, que estarão conosco na próxima semana. Um abraço especial às professoras Fábia Potes Alves e Fabiana Santos, a dupla FF da Extensão, que estarão na próxima semana aqui conosco na Rádio Paulo Freire. E você que está ao vivo, pode colocar aí suas mensagens, suas sugestões no chat, aí na página do YouTube. E aproveita para compartilhar, para divulgar a extensão, tá, gente? Vamos ao tema de hoje. Divulgação científica e didáticas do Centro de Ciências Exatas e da Natureza, dando boas-vindas aos nossos convidados, começando aqui pela nossa colega extensionista Carla Monteiro. Seja bem-vinda.
3: Obrigada, boa tarde a todos. Obrigada mais uma vez pelo convite, para a gente estar divulgando mais uma vez aqui o nosso workshop. Este ano estamos na quarta edição, com novidades.
2: Daqui a pouco vamos falar sobre essas novidades. E apresentando aqui o nosso outro convidado, César Diogo. Seja bem-vindo.
4: Muito obrigado. Obrigado a todas e a todos que nos fazem ouvir nesse momento. É uma felicidade a gente chegar aqui para falar do nosso workshop de divulgação científica e didáticas. É uma oportunidade muito, muito boa para todos nós divulgarmos o nosso evento e a ciência para além dos muros do CCN.
2: Exatamente. Vamos saber esta divulgação do evento e outros projetos de extensão que ambos participam. Bom, vamos começar pela nossa coordenadora aqui do evento, a Carla Monteiro, já uma figurinha carimbada da extensão na UFPE, sabe? Muito procurada aqui nos nossos eventos de extensão. Professora, você já é a quarta edição desse workshop, que inclusive tem um apelidozinho, WDCD, né? Daqui a pouco eu vou mostrar. Ali, vou mostrar logo agora o cartaz, tá, gente? Mas ela vai falar sobre todos esses detalhes aqui. Me diga uma coisa, professora, quais os objetivos desse workshop, para o público ficar assim, entendendo melhor?
3: A princípio, era integrar o Centro de Ciências Exatas com os próprios alunos participando de todas as áreas, uhum. Porque às vezes os colegas estão trabalhando em um determinado tema e o outro tem alguma coisa que pode ajudar. Então, essa integração era muito difícil ainda, mas ainda era bem complicada, né? Então, não existia. Então, cada um ficava no seu departamento.
2: Como se diz, cada um no seu quadrado.
3: No seu quadrado. E o evento foi para a gente sair, né, desse conforto e ir além das nossas caixinhas e integrar o CCN, as pessoas saberem o que o colega está fazendo, se tem alguma coisa na estatística que possa ajudar na matemática, na química, na física, e assim caminhando. Então, os primeiros eventos, os três primeiros, foi voltado só para o CCN. E a gente tinha também outros temas que eram a parte não só da divulgação da gente, mas de chamar uma escola para participar de feira de experimentos. Então, a gente também tentava chamar a sociedade para verificar esses experimentos, conhecer um pouquinho da ciência. Diferente do que vai ser agora, que vai ter esta parte, mas também a gente abriu não só para o CCN, mas qualquer estudante que trabalhe com a área de exatas. Então, estudante de outras instituições, estudantes que são da área de saúde, da área de humanas, de engenharia, que podem estar também participando com a gente desse evento. Então, a gente recebeu 31 resumos, inscrições, submissões de trabalho para postres, e que tem alunos de Alagoas, de Petrolina, de Caruaru, Garanhuns, então, de vários locais, de várias áreas. E dentro do campus a gente teve gente também da área de saúde, do CB, do CTG, então de outras áreas, não só do CCM. Então a integração dos trabalhos, das pessoas saberem o que é que está acontecendo no campus é importante para a divulgação.
2: E além dos trabalhos inscritos, né, pelos estudantes e profissionais também, há palestras, né? Eu estou vendo aqui no cartaz, viu, gente? Isso. Aqui os postos já aumentaram de quantidade, mas palestras continuam 10. Quais são os temas que a senhora poderia destacar para o público?
3: As palestras, elas vão estar, são voltadas pelos departamentos. Então, a gente vai ter docente de cada departamento do nosso centro apresentando uma pesquisa que ele tem feito, sempre pesquisas que tenha uma interação com outras áreas, e alunos que foram destaques. Então, nós temos 6 alunos que foram destaques esse ano, que receberam alguma premiação. Uhum. Então, eles vão também apresentar a palestra, são de várias áreas também. E vamos ter 14 comunicações orais de trabalhos que foram submetidos, e 6 exposições de experimentos.
2: Jogos e experimentos.
3: Aqui, tem jogos para a meninada poder brincar.
2: Né?
3: Isso.
2: E o público que vai participar, que as portas são abertas, não tem assim cobrança de nenhum ingresso. E tem?
3: Tem cobrança.
2: Ah, tem.
3: Não,
2: tá,
3: esse ano
2: mas,
3: gente...
2: assim, para tudo ou para algumas coisas específicas?
3: Não, a gente está cobrando, se você vai ter o certificado, a gente está cobrando porque a gente está fazendo coffee break e a gente não, nenhuma edital permite a gente fazer. Então, a gente tem que conseguir, né,
2: para quem vem.
3: Porque
2: quem
3: vai ser longo o evento.
2: Sim, são então, 2 dias, né?
3: Isso. Então, quem for ficar lá vai precisar ter um lanchinho para aguentar, né? Então, a gente cobrou uma taxa irrisóriazinha para os alunos de R$15.
2: R$15.
3: Só para dar uma ajudada lá nas nossas contabilidades.
2: Isso para os estudantes, para quem vem de fora também?
3: Também.
2: Tá, para todo mundo. Então, são 10 palestras, 14 comunicações orais, 31 pôsteres, 2 mesas redondas e 6 exposições. Isso. De jogos e experimentos. 2 dias, 14 e 15, que é a próxima semana, exatamente, será
3: quarta e quinta-feira.
2: Professora, me diga uma coisa, como é... Vou fazer mais uma pergunta e vou passar para César. César está cheio de coisas para falar.
3: Tem
2: também
3: um monte de
2: sobre
3: coisa.
2: Os projetos, não é, César?
4: Sim.
2: Como é a participação assim, do público externo? O público assiste, o público pode, por exemplo, experimentar esses jogos que estarão lá à disposição?
3: E quanto aos jogos, qualquer pessoa que estiver passando, vai ser no hall, pode participar. Não precisa estar inscrito, não tá. A gente vai receber. Sim. Uma escola e qualquer pessoa que vai passando no hall, os transeuntes vão participando. Então, tem os experimentos, que eles, as brincadeiras. Então, ele vai conhecer um pouquinho da ciência através dessa parte lúdica. É, a gente também vai ter duas mesas redondas. Uma mesa que esse ano a gente está voltando. Todo ano a gente tem voltado às mulheres, mas esse ano em especial porque a Semana Nacional de Ciência e Tecnologia é voltada ao tema Mulheres na Ciência, né? Então, a gente vai ter uma mesa redonda sobre mulheres na ciência e aí a gente vai ter pesquisadoras dos departamentos de matemática, física, química. A gente tem professora vindo da Rural, professora vindo da UFPE, não, UPE.
2: UPE, que é a Universidade Estadual,
3: não,
2: né?
3: Estadual, são as matemáticas que a gente tem desses dois universidades. As demais são daqui da UFPE. Então, vai ser um tema para discutir como é a pesquisa, a mulher na ciência, desde a graduação até a pesquisa. Então, a gente vai discutir um pouco sobre isso. E a outra mesa é um tema que está aí crescente, que é a inteligência artificial. Sim. Então, nós temos 6 pesquisadores trabalhando com IA aqui. 5 são da Universidade Federal e 1 é da Fiocruz.
2: Na área de saúde?
3: Na área de saúde, que trabalhando com inteligência artificial. Então, a gente vai ter toda essa equipe aí bem especialista na área, trabalhando com isso nos seus trabalhos, nas suas pesquisas, nos seus ensinos. Então, vai ser muito
2: interessante e com temas bem abrangentes.
3: Isso,
2: né?
3: Com várias áreas. Então, para qualquer pessoa que esteja participando, que não seja só da Exatas, ele vai ter alguém que vai estar falando da sua área, que você vai ver essa interação com a inteligência artificial.
2: Muito bem. Por falar em inteligência, o César Diogo, ele realmente, eu vi assim, um pouco do seu currículo e das áreas que você interage. Inclusive, primeiro, qual o trabalho que você tem conexão especificamente nessa semana, nesse workshop de divulgação?
4: Então, novamente, boa tarde. Primeiro que é uma felicidade enorme participar do WDCD, né? E aí, em particular, eu estou como coordenador de uma das mesas redondas, a mesa redonda sobre inteligência artificial. Então, estamos aí nos bastidores, entrando em contato com os professores, para que a gente enfatize tanto a questão das pesquisas no Centro de Ciências Exatas e da Natureza e em outros departamentos, em outros centros também, como a exemplo do professor que vem da Fiocruz, contribui com a nossa discussão, e também a importância da inteligência artificial, como é que a gente pode usar essa inteligência artificial ao nosso favor, como uma ferramenta de trabalho, como uma facilitadora nesse processo de criação de pesquisa, de ensino, de extensão. Porque a inteligência artificial, em particular, ela está aí e está sendo cada vez mais utilizada. Então, a gente precisa de artifícios para utilizá-la da melhor forma possível.
2: Para ampliar. E não para restringir.
4: Exatamente.
2: Ficar limitado apenas o que sai ali no prompt, não é verdade?
4: Exatamente.
2: Olha, eu já estou vendo a professora ali balançando com a cabeça, concordando. E eu vou ainda, daqui a pouco vou passar para a senhora novamente a bola, mas eu olhei também no seu currículo que você tem outros projetos que você participa, por exemplo, que me chamam bastante a atenção. Minha casa, minha vida, não, é minha casa, sua casa, nossa casa. O que é que isso tem a ver com a estatística, essa metáfora aí da estatística, da matemática com a casa da gente?
4: Então, a ideia, a brincadeira com as palavras, né, do projeto MSN, que é o projeto Minha Casa, Sua Casa, Nossa Casa, e por isso o MSN, é trazer os estudantes do nosso departamento ou de outros departamentos para compreenderem o departamento de estatística, as pesquisas, os projetos de extensão, as atividades de ensino, como atividades que são de participação coletiva. Então, é da gente poder compreender o que um determinado professor, que às vezes a gente enxerga de maneira tão renomada nos seus trabalhos científicos e perceber que alguns dos conceitos que eles trazem, eles podem estar próximos da sociedade, próximo de alguns conceitos que não necessariamente seriam conceitos de difícil compreensão, como às vezes é muito esperado dentro de ciências exatas.
2: Então, principalmente na matemática.
4: Principalmente na matemática.
2: É aquele bicho papão da matemática, e vocês transformam essa abordagem da matemática e da estatística como algo prazeroso, bonito, agradável.
4: Isso.
2: É isso que, eu, é isso que eu espero que aconteça. Eu
4: exatamente.
2: Vou lá. Vamos. Eu me interesso muito de fazer essa conexão das humanas com as exatas. É isso mesmo? É isso que as pessoas vão encontrar lá nesse evento?
4: Com certeza. Uhum. E aí, entre as primeiras ações que nós estamos desenvolvendo, essas iniciais principalmente foram voltadas para o público do nosso departamento e alguns estudantes que já cursam alguma disciplina com a gente, elas trataram de pegar algumas pesquisas sendo vistas de um ponto de vista matemático, com estrutura um pouco mais complexa, e explicar os conceitos associados a essas pesquisas com ferramentas matemáticas mais básicas no sentido de que um estudante que estava ali ingressando no curso de estatística no nosso departamento, ele consegue, a partir de umas primeiras ferramentas matemáticas, já fazer uma associação entre o que a gente pesquisa.
2: Inclusive porque vocês são da área da estatística e está ligada à matemática, mas além da estatística e da matemática, tem os departamentos de física e de química. Isso. Tem mais algum outro departamento no centro?
3: Não, são quatro departamentos, mas a gente tem graduações nesses quatro departamentos, mas as pós-graduações são quatro pós-graduações desde o departamento, mais a de ciências materiais. Então, a gente tem ciências e materiais. Sim. Em termos de pós-graduação também.
2: E tudo isso estará nesse workshop de divulgação científica.
3: Temos estudantes de todos esses cursos e programas.
2: A impressão que eu tenho é que esse evento é como se fosse um pré-ENESC também, porque através desse evento, os estudantes, os professores, os técnicos e o público vão também experimentar um gostinho do que é um encontro de extensão em geral, porque tudo isso que vocês fazem é extensão, não é verdade, professora?
3: É, também. É porque o workshop, ele também tem a parte científica, né? Então, sim, a gente tem a parte que você vai estar apresentando os trabalhos desenvolvidos, a parte científica, sempre tentando colocar de uma maneira que qualquer área possa entender. Então, a gente tenta passar uma linguagem para qualquer leigo, uma linguagem mais acessível, mas tem a parte também da extensão, de você fazer a divulgação.
2: Isso.
3: Né? Mas é misturado, né?
2: É
3: um evento científico,
2: a extensão é assim, misturada,
3: e é misturado.
2: Né? A extensão geralmente, por falar em mistura, vamos falar de um outro evento aqui, que é esse que eu falei agora há pouco, que é o ENESC, que os professores, estudantes técnicos e a sociedade em geral, o público em geral, vão poder também participar do ENESC, que é o Encontro Anual de Extensão e Cultura da Universidade Federal de Pernambuco, e que vai acontecer nos dias 24 a 26 de novembro, que é terça, quarta e quinta, e o tema será Extensão e ODS, a mudança em nossas mãos. Já estão abertas as inscrições para a comunidade acadêmica, comunicação oral ou artística, pôster e exposição de produtos extensionistas nesse evento. E já aconteceram alguns eventos de preparação, de mobilização, por exemplo, semana passada foi no Cefis, dia 27 vai ser desse mês, vai ser no Centro Acadêmico do Sertão, em Sertânia, 29 de outubro vai ser no CAA, e agora, dia 22 de outubro, vai ser nos Centros de Ciências da Vida, que é CCM, Ciências Médicas, CCS, Saúde, CB, Biociências, e no Hospital das Clínicas, que inclusive vão estar aqui conosco na semana que vem. Eu gostaria de saber, falando que hoje tem o Pranesc do CAC, que eu já falei aqui, né? O que é que o público pode ver em relação, por exemplo, assim como no ENESC, nesse evento de divulgação científica do CCN, o que é que o público pode ver que está contido no tema de vocês, no lema do evento, que é o impacto das ciências exatas para a sociedade, professora? O impacto das ciências exatas para a sociedade.
3: Através dos trabalhos que a gente vai apresentar, né? Que sejam não só a parte teórica, mas as aplicações que as pesquisas desenvolvidas vão gerar impacto na sociedade, na medicina, na área de ciência política, nas engenharias,
2: nas tecnologias, por exemplo, né?
3: Então, qual é o impacto que as pesquisas estão tendo, né, nessas áreas, para a sociedade? O que é que ela está gerando de produto para a sociedade? Então, é isso que a gente está querendo divulgar, mostrar que a ciência não fica só voltada para artigos, para temas teóricos só para dentro. A gente também tem produtos que vão ser utilizados na sociedade, que vai desenvolver, vai melhorar a qualidade de vida da sociedade.
2: E como é que vocês fazem parcerias para fora da universidade? Por exemplo, eu estou sabendo que o evento ele tem o apoio da FACEP, que é a Fundação de Amparo à Ciência e Tecnologia do Estado de Pernambuco. Quais são as possibilidades de eventos como esse ampliarem as parcerias com mais entidades, com mais empresas fora da universidade? Professor, e talvez Diogo também, que está aí na coordenação também do evento.
3: O impacto que...
2: As parcerias.
3: A gente busca parceria tanto para mostrar o impacto, né, da ciência na sociedade. Então, o evento é justamente para mostrar isso. E é importante para Pernambuco saber que a gente está fazendo ciência não só para dentro da universidade. A gente faz ciência também para fora, que é importante a gente mostrar que os trabalhos impactam na vida da sociedade. Impacta em Pernambuco. Então, a gente tem essas parcerias que ajudam a gente a querer divulgar, mostrar que a ciência é importante não só para fazer ciências para dentro de casa.
2: Como teoria, mas como prática social.
3: Que a gente,
2: né,
3: pode fazer ter um impacto realmente na sociedade.
2: E para os estudantes, gente, para o estudante que participa de tudo isso, qual a diferença que tem na formação deles participar da extensão?
4: Eu percebo, tomando a palavra e aproveitando aí a contribuição de Carla e tentando complementar, eu percebo que o estudante que tem a possibilidade de participar do projeto de extensão, ele sai em alguns momentos, daquela parte conceitual que é vista dentro de uma disciplina, e ele passa, a partir de ações extensionistas, a aplicar um conceito matemático que antes ele poderia não ter tido a oportunidade de ver sendo aplicado e de trazer um retorno para essa sociedade. E, inclusive, eu percebo que essa relação entre pesquisa, ensino e extensão, ela vai acontecendo de uma maneira...
2: Indissociável.
4: Essa era a palavra que eu estava buscando. Eu agradeço porque o nosso estudante, ele traz uma atividade, ele desenvolve uma atividade com a gente, ele leva essa atividade para explicar um conceito de maneira mais intuitiva para a sociedade. A sociedade acaba, às vezes, nos devolvendo dúvidas, questionamentos, perguntas, e essas dúvidas acabam gerando pesquisa que a gente acaba desenvolvendo ao longo do projeto. Então, eu penso também que o workshop de divulgação, ele acaba sendo como uma confraternização em que a gente acaba falando de tudo isso, de revisitar todas essas ações que acontecem e fazer essa grande apresentação aí nos dois dias do nosso evento. Então, para o estudante, a gente acredita que tenha uma contribuição muito grande na sua formação.
2: Ou seja, tudo junto e misturado. Pesquisa, ensino e extensão não dá para separar.
4: Não dá.
2: Assim como não dá para separar a professora Carla Monteiro desse DCD, porque ela é a cara do evento.
3: Por enquanto,
2: agora surgindo novas caras.
3: Estão chegando,
2: né,
3: novos para as próximas coordenações.
2: Caras. Professora, para a gente estar chegando ao final, fazer um convite ao público para participar do evento, mais uma vez.
3: Boa tarde, gente. É importante colocar que esse evento não é só para ciências exatas, é qualquer área que queira entender um pouquinho das ciências exatas e que trabalhe um pouco também com as ciências exatas. Então, você de qualquer área que queira conhecer, ou que se você tem algum trabalho que você já precisou de alguma ferramenta, este evento vai ser indicado para você. Venha nos visitar nos dias, participar desse evento.
2: Nos próximos dias.
3: 14 e 15 de outubro.
2: De outubro. Diogo.
4: Então, novamente, nós gostaríamos de agradecer a presença e a participação aqui no programa e convidar você que está nos ouvindo a participar do quarto WDCD, porque acreditamos que é uma possibilidade da gente estreitar laços e conhecer um pouco mais da pesquisa, do ensino, da extensão. Dizer que a gente tem trabalhado ao longo dessa construção do WDCD em atividades que são pertinentes a vários públicos, desde a educação básica ao ensino superior. Então, nós programamos muitas atividades com temas emergentes para falar de mulheres na ciência, para falar de inteligência artificial, tudo da maneira mais intuitiva possível e para que a gente construa um bom conhecimento aí nesse evento.
2: Muito bom. Se você quer saber mais sobre o evento, você acessa o Instagram do programa, que na verdade não é só um projeto, é um programa de divulgação de ciência e criatividade, que é o pdcc.ccn, vou repetir, pdcc.ccn no Instagram, para você participar e saber mais sobre esse evento maravilhoso, WDCD, Workshop de Divulgação Científica e Didática. Muito obrigado.
3: Obrigada.
2: Carla Rego Monteiro, Diogo César Bezerra.
4: Eu que agradeço.
2: E a gente vai falar na próxima semana sobre temas também que eu já adiantei aqui, não é? Que é justamente o evento do CCM, Ciências Médicas, CCS, Ciência da Saúde, Hospital das Clínicas e Biociências, que é o CB. A gente agradece a sua participação aqui no nosso programa, por uma universidade democrática, cidadania ativa e diálogo permanente com a sociedade brasileira. Agradecendo mais uma vez a você, nossos convidados. E na próxima semana estaremos aqui novamente. Hoje nós tivemos a colaboração de Celina Bittencourt na operação de áudio, Gabriel Tomás no streaming. Agradecemos mais uma vez a todos e todas. Extensão UFPE. 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
5: Treze horas e 27 minutos.
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10: E eu estou aqui com a Lucy,
5: a Lucy Alcântara, ela é a cineasta, né, do Recife. Vamos fazer uma brincadeira?
8: Vamos.
5: Eu falo uma palavra, uma frase, você completa, né, com a primeira coisa que vier na mente. Vamos
8: tá
5: lá?
8: Certo.
5: Nordeste.
8: O melhor país do mundo.
5: Cinema.
8: O melhor documentário do mundo.
5: Rádio.
8: A melhor rádio do mundo, que é a Paulo Freire.
5: E já que o nome do programa é Cuscuz com o quê? Você come cuscuz com?
8: Aí eu como cuscuz com ovo, quando é salgado, com leite, quando é doce. Eu como cuscuz, qualquer coisa. Amo cuscuz.
5: Somos dois.
8: Você pode me fazer uma pergunta assim, Lucy, você gosta de homem? Aham. Você gosta de uísque? Aham. E de cuscuz? Ah, Maria Mãinha.
10: Eugênio, o que é mangá?
11: Ah, mangá é caçoar, é rir. Não é que hoje, eu acho que se diz zoar, ainda se diz, é atual ainda, tirar onda,
5: sim,
11: não é? Trollar, né, tem um sentido mais recente. É, você vê o Nordeste como é grande. É, no sertão, no Pajéu, pelo menos se dizia empinjar. Em Aracaju se diz enjoar.
5: E o que faz uma pessoa se tornar buliçosa ou buliçoso?
11: A buliçosa é aquele inquieto, né, que mexe em tudo, chega nesse birô, aperta aqui, mexe no computador, olha ali, tira o celular, liga. É uma pessoa de comportamento irrequieta.
10: O que é ou em que situação a gente pode utilizar a expressão botar para lascar?
11: Essa é científica, é fazer alguma coisa com muita intensidade, não é? Dedicar muita energia àquilo que você está fazendo, ou talvez numa gíria mais atual, botar no modo hardware.
5: É por isso que a gente aqui do Cuscuz bota para lascar.
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14: Boa tarde para você que está escutando a Rádio Paulo Freire. Aqui quem fala é Gabriel Tomás, estudante de rádio, TV e internet da UFPE. Sejam muito bem-vindos à Seleção Musical de hoje. Você já parou para pensar no que está por trás de uma batalha de rima? Além dos MCs, das rimas e do improviso, existe um elemento fundamental, o beat. Ele é responsável por criar o ritmo, definir o clima e dar espaço para que cada MC construa sua rima. E os beats do rap passaram por muitas transformações. Do boom bap, com suas baterias marcadas de samples, ao trap, com graves profundos e as baterias programadas. Hoje, a seleção musical vai passar por alguns dos beats mais marcantes dessa história e chegar até as bases criadas especificamente para as batalhas. Para começar, vamos ouvir um dos beats mais conhecidos, Still Dre, do rapper e produtor Dr. Dre, com participação de Snoop Dogg. Depois, vamos para The Real Slim Shady, do Eminem. Duas sonoridades diferentes, mas que mostram como a base pode mudar junto com o rap.

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1: Você acabou de ouvir The Real Slim Shady do Eminem, Still Dre de Snoop Dogg e Dr. Dre. Mas essas linguagens não ficaram restritas aos Estados Unidos. No Brasil, produtores e artistas adaptaram essas referências e construíram uma sonoridade própria para o rap nacional. Samples, grooves e elementos da música brasileira passaram a existir com as batidas do hip hop. E dois nomes importantes nesse processo são Sabotage e os Racionais MCs. Com produções marcadas por samples e batidas que criam atmosfera, os dois ajudaram a consolidar uma identidade própria para o rap brasileiro. Sabotage trouxe para suas músicas uma mistura de rap, funk e outras referências, enquanto os Racionais MCs ajudaram a transformar o rap em uma das principais formas de expressão da periferia no país. E agora vamos ouvir dois beats que representam essa produção. Primeiro, O Bom Lugar, de Sabotage, e depois Capítulo 4, Versículo 3, dos Racionais. Se liga!

60% dos jovens de periferia sem antecedentes criminais já sofreram violência policial. A cada 4 pessoas mortas pela polícia, 3 são negras. Nas universidades brasileiras, apenas 2% dos alunos são negros. A cada 4 horas, um jovem negro morre violentamente em São Paulo. Aqui quem fala é Primo Preto, mais um sobrevivente.

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1: Você ouviu o capítulo 4, versículo 3 de Racionais e Um Bom Lugar do Sabotagem. E se o beat das batalhas ganhou formas diferentes ao redor do país, em Pernambuco ele também encontrou um espaço próprio para existir. No centro de Recife, entre a Rua do Hospício e a Avenida Conde da Boa Vista, a Batalha da Escadaria transformou a rua em palco para o freestyle. Criada em 2008, a batalha se tornou um dos principais pontos de encontros do hip-hop pernambucano. E em 2015, a Batalha da Escadaria lançou sua própria mixtape. O projeto reuniu 8 faixas com MCs como Rodrigues, Long, Doug Miolo, Rimocrata, Thay, Diomedes, Anêmico e Poema Liricista, sobre os beats de produtores como Laudix e Skitter. O material foi criado para dar visibilidade aos participantes da batalha e à cena de Recife, Olinda e outras cidades de Pernambuco. A importância desse material está justamente em mostrar que o beat também faz parte da identidade de uma batalha. Vamos ouvir agora a mixtape da Batalha da Escadaria, volume 1.

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1: E aí, conseguiu perceber como o beat pode mudar de uma época, de um estilo e até de uma batalha para outra? Eu sou Gabriel Tomás, o responsável por escolher as músicas e fazer o roteiro dessa seleção. Mas quem tocou elas para você foi Celina Bittencourt, com supervisão do técnico da rádio Paulo Freire, Rafael de Queiroz. E para finalizar, vamos voltar a um dos beats mais marcantes do hip hop. Você vai ouvir 90T Till Infinity, do Souls of Mischief. Até a próxima seleção musical.

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1: 13 horas e 57 minutos.
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3: A cartilha, eu tenho ela em mãos aqui, essa aqui, chamamos cartilha, porque é cordel, que é uma linguagem fácil de entender, acessível. Fizemos em parceria, eu fiz uma pesquisa histórica e o cordelista Alan Salles fez a letra do cordel. E a OIM foi analisar, ela gostou tanto que ela resolveu lançar. Aí juntamos com o guia da OIM e o cordel para lançá-lo. Uma estrofe que mostra o paradoxo que é, estávamos numa época em que discutimos inteligência artificial, falamos em tantas coisas e ainda traficamos pessoas. Nossa imaginação, desta forma que acharia, que no século XXI algo assim não haveria, mas existe, infelizmente, tanto tráfico de gente, desumana tirania.
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9: Olá, ouvinte da Rádio Paulo Freire, que nos acompanha pelo site do orelha.rádio livre ou pelo YouTube. Seja muito bem-vindo a esta edição do programa O Que Tem Para Hoje Memórias Afirmativas, uma edição em colaboração com a Diretoria de Ações Afirmativas da Universidade Federal de Pernambuco. Eu sou Jennifer Luz, aluna do curso de Estudos de Mídia na UFPE.
10: E eu sou Maria Luísa Nobre, estudante de Ciências Sociais e militante do movimento Mãos Solidárias. É um prazer estar com vocês.
9: A desigualdade de gênero e a desigualdade econômica são indissociáveis. Fruto de uma construção histórica, no Brasil, muitas mulheres ainda dependem financeiramente de seus companheiros, em relações atravessadas pelo machismo, nas quais elas se veem submetidas a eles pela falta de segurança financeira e pela falta de rede de apoio.
10: Com o objetivo de transformar a vida de mulheres a partir do cultivo de sua autonomia, de sua inspiração e do fortalecimento de sua independência financeira, nasce o Grupo Reginas, projeto de extensão da UFPE a fim de atuar em diversos territórios junto a mulheres empreendedoras de contexto de vulnerabilidade social. Entre os significados das letras da palavra que dá nome ao grupo estão resiliência, garra e autonomia, características já tão próprias da experiência individual feminina.
9: Mas existem também as características que dão a dimensão coletiva do que é o Reginas, como a pluralidade, a sociedade e a inclusão, já que a libertação das mulheres só se realiza quando todas se unem.
10: Para conversarmos sobre o projeto e sobre a autonomia das mulheres a partir da educação financeira e do pioneirismo feminino no mundo do empreendedorismo local, no programa de hoje hoje recebemos a professora do curso de Ciências Contábeis da Universidade Federal de Pernambuco, doutora em Administração com ênfase em Finanças e coordenadora do Projeto Reginas, Kessia Galvão. Kessia, seja muito bem-vinda à Rádio Paulo Freire.
11: Boa tarde, meninas. Boa tarde a todos que estão nos ouvindo. Começo agradecendo vocês pelo convite. Estamos muito honradas, né, por ter sido ouvidas, termos sido vistas por vocês, estudantes, que às vezes é tão difícil, né, a gente chegar aos estudantes, a gente alcançar vocês. Então, muito obrigada pelo convite.
12: Muito obrigada por ter vindo. Começando a entrevista, o Regina nasce a partir da percepção de que a falta de autonomia financeira pode ser um dos elementos que mantém mulheres em situação de dependência. Eu queria saber em que momento você é a fundadora do projeto, né? Sim. Em que momento você decidiu transformar essa percepção em um projeto de extensão?
11: Então, antes do Regina nascer, a gente tinha o EF, existe o projeto de extensão Educação Financeira nas Escolas, que ele nasceu com o objetivo de cuidar da rede protetora de crianças e adolescentes. E aí a gente começou assim e tivemos uma atuação no Movimento Pro Criança em 2023, que aí a gente formava mulheres na parte de educação financeira. E nesse discurso, nesse diálogo sobre educação financeira, a principal demanda delas não era só sobre o orçamento, mas como elas poderiam precificar seus produtos, como elas poderiam se reposicionar no mercado. Porque quando elas tinham filhos, né, elas precisavam sair do mercado, parar de estudar para cuidar dos seus filhos. E quando voltava, já era com 40 anos. E aí elas já carregavam uma dor, né, de ser dependente dos seus parceiros, de não ter sua renda. Então, quando a gente olhou, a gente percebeu que para cuidar de mulheres que tem uma peculiaridade muito específica, a gente precisaria sair do F. E fundamos, então, Reginas, para olhar, ter um olhar mais delicado e mais específico para as mulheres.
12: Sim.
10: No texto de apresentação do Reginas, vocês trazem alguns conceitos, tá, como educação, gestão e letramento financeiro. O que significa cada um desses elementos na prática e por que é importante a gente pensar nisso quando a gente fala de autonomia econômica das mulheres?
11: Então, a gente trabalha com mulheres em vulnerabilidade em territórios.
12: Sim.
11: E quando a gente vai para esses territórios, o que é que nós temos? Tem pessoas com baixo letramento, seja numérico, matemático, financeiro, e às vezes até a gente, vamos ser ousados, é até emocional. E aí essas mulheres carecem dessa demanda específica. E para que elas se emancipem, né, elas precisam ter uma renda. A gente diz com muita tranquilidade que quando a mulher consegue gerar renda, ela desenvolve a sua casa, ela desenvolve a sua família e ela desenvolve o seu território. Então, a gente vai no impulso para que ela enxergue, que ela se valorize na educação financeira. A minha mão de obra, ela tem valor. Eu não sou apenas a pessoa do cuidado que não se valoriza. Então, a gente leva essa discussão que a educação financeira, ela não é só a educação financeira dos juros, né, que é a que a gente chama educação financeira mercadológica, mas a educação financeira crítica, que olha para todo o seu ambiente e se vê como uma mão de obra, como uma força de trabalho que pode gerar renda para ela mesma, saindo dessas mãos, às vezes, de seu algoz, né, que é o seu marido, que sua família, que está com ele naquele momento.
10: E levar em consideração também que as maiores chefes de família, né, dos territórios periféricos são as mulheres, né? Não são os homens, são elas que chefiam ali. Então...
11: Total.
10: É extremamente matriarcal a periferia brasileira.
11: Sim.
12: Então, quando a gente fala sobre educação financeira, a gente acaba... E associando, sem querer também, não sem querer, né, mas é porque é o que está acontecendo aos coaches e influenciadores da internet que prometem uma fórmula de sucesso para o empreendedorismo e tudo mais. Eu queria perguntar como que o Reginas trabalha com essa ideia e evita reproduzir esse tipo de discurso.
11: Então, a gente tem uma onda de empreendedorismo nacional, né, que diz assim, organizações dizem, a gente vai ser medido pelo nível de empreendedorismo, quantas empreendedoras estão nascendo, é o maior índice de empreendedorismo de mulheres. Mas olha, quando a gente tem um índice de empreendedorismo desse tamanho, que é o empreendedorismo por necessidade, já eu falo dele, isso não é sinal de desenvolvimento. Isso é sinal de subdesenvolvimento, porque aquelas mulheres, na sua realidade, elas não são absorvidas pelo mercado de trabalho. Então, a gente trabalha com empreendedorismo por necessidade. E aí a gente leva essa discussão, olha, você está empreendendo não porque você nasceu para ser empreendedora, você pode, mas porque você precisa pagar a sua conta e você é uma mãe de filho atípico, você é uma mulher que precisa cuidar da sua família, você é uma mulher que precisa cuidar do seu filho e, além disso, você precisa pagar as suas contas. Então, a gente nasce com essa perspectiva crítica do empreendedorismo e sabendo que esse empreendedorismo, por necessidade, ocorre porque elas não são absorvidas pelo mercado de trabalho, né? Porque nós somos cruéis com as mulheres.
13: Sim. Cerca de 30% das mulheres empreendedoras não têm o ensino médio completo. E o foco do projeto está justamente nas mulheres de situação de vulnerabilidade social. Como que vocês conseguem tornar o conhecimento do empreendedorismo e da gestão financeira acessível e aplicável para a realidade delas?
11: Olha só, a gente está discutindo isso. E a gente vai numa contramão, a gente pega a ideia que geralmente o capitalismo faz, que é, olha, vou pegar essa tecnologia e vou usar para as grandes empresas e tal. Então, a gente discute, olha, eu quero essa tecnologia e quero reverter essa tecnologia para uma linguagem acessível a pessoas de vulnerabilidade. Aí a gente discute uma coisa assim que é muito óbvia. Como é que eu consigo gerar tecnologia de genética para grandes empresas e eu não consigo gerar tecnologia para incluir a mulher que não sabe ler? Isso, para mim, é a desculpa mais esfarrapada que existe. Então, a gente senta, ó, vamos tentar montar um sistema de métrica de estoque. Vamos lançar essa discussão para ver se uma mulher que não é letrada consegue lidar. E se a gente se esforçar, eu não tenho dúvida que a gente consegue. Além disso, a gente faz tem uma metodologia muito legal, que a gente pega os meninos, hoje a gente, na universidade, nós somos muito, né, privilegiados, porque hoje nós temos 50% dos nossos estudantes vindo de territórios. Então, a gente tem uma disciplina, algumas disciplinas de contabilidade. O que, que a gente faz? Pega esses meninos e a gente vai ver a contabilidade dentro dos territórios em vulnerabilidade. Então, a aprovação deles está em montar a contabilidade, as finanças daquelas mulheres e fazer com que elas aprendam a partir de uma linguagem acessível. Então, a gente usa tecnologia, a gente usa o contato humano para alcançá-las.
13: Massa.
14: Em cada comunidade, em cada território, as necessidades, os recursos disponíveis, eita, aqui tá complicada, e até as possibilidades do negócio são muito diferentes, né? Um dos públicos alcançados que me chamou a atenção foi o da comunidade de mulheres marisqueiras, que são pescadoras tradicionais, que coletam mariscos, crustáceos e moluscos. Eu queria saber como é que vocês adaptam os cursos e as oficinas a essas diversas realidades que vocês encontram.
11: Então, a gente tem que fazer um estudo, né, que elas são as nossas rainhas, né? As reginas são nossas rainhas. Então, a gente sempre faz um estudo de território, a gente vai escutá-las, a gente vai entender quais são as demandas delas, para que quando a gente chegue, alcance, chegue com a perspectiva de linguagem, de acesso. Temos a consciência que dificilmente, na realidade delas, elas vão fazer aqueles cálculos que a gente faz na contabilidade. Então, a gente tenta pegar aquelas informações e ir transcrevendo, na verdade, organizando para que alcance aquela linguagem delas. Mas isso não acontece sem um estudo de território, sem chegar a essas pessoas.
14: Sim.
13: Não, tá certo.
14: E quando a gente fala sobre raça e classe, tipo, como que essas questões atravessam o trabalho das Reginas, tipo, do grupo Reginas, no caso, né? Porque você, justamente na descrição do grupo, tem essa questão de trazer a mulher negra como foco e tudo mais. Mas eu queria saber como é que vocês trabalham com isso.
11: Então, primeiro a gente entra nessa com prioridade para as mulheres negras, porque se a gente for para uma base econômica, mulheres e homens brancos e pretos, negros, né? Quem menos recebe são as mulheres negras. Então, se a gente já chega no território, aquele maior grupo que está lá é o grupo das mulheres negras. Então, a gente tenta ter uma linguagem acessível para que elas nos escutem com muito respeito e mostrando que elas são as nossas rainhas, elas são o centro da nossa ação.
14: Sim.
13: E para você que chegou agora, este é o programa O Que Tem Para Hoje, Memórias Afirmativas, edição em colaboração com a Diretoria de Ações Afirmativas da UFPE. Neste primeiro bloco, estamos conversando sobre o projeto Reginas da UFPE e a importância da educação financeira na vida das mulheres. Nossa conversa está sendo com a professora do curso de Ciências Contábeis da Universidade Federal de Pernambuco, doutora em Administração com ênfase em Finanças e coordenadora do projeto Reginas, Kécia Galvão. Hoje, muitas mulheres começam a empreender pelas redes sociais e por outras plataformas digitais, sem necessariamente ter a estrutura física ou a loja, né? Hoje, a rede social é o principal, talvez, meio de realizar o empreendedorismo. O que muda quando esse empreendedorismo acontece pela internet e quais são os novos desafios que aparecem nesse processo?
11: Tá. As redes sociais, assim, elas trazem um grande desafio, que é aquela mulher que já não tem tempo, ela precisa começar a entender uma nova métrica, né? Que é uma métrica de marketing, uma métrica de atualização, enfim. Mas as redes sociais, ela traz uma coisa muito legal. As mulheres ou qualquer pessoa, elas geralmente não são valorizadas dentro do seu território.
12: Sim.
11: Então, eu sou uma grande boleira, uma grande confeiteira, mas os territórios não me pagam tão bem. Quando eu uso a rede social, eu consigo alcançar outros mercados. E aí a gente, assim, ousadamente eu vou dizer, defendo que a pessoa do território, ela alcance a classe média, ela alcance as pessoas que têm renda, que mostram seus produtos para as pessoas que têm renda, e aquela renda entre no território. Então, as redes sociais possibilitam isso. E sem o preconceito de saber da onde eu estou comprando, porque a rede social, ela permite que você maqueie. Então, quando eu vou comprar pelo que está na rede social. Eu não vou comprar porque está no território. Eu nem preciso dizer né, onde está no território. Eu venço esse preconceito por meio da rede social. Total estratégico. Assim, esse ponto é maravilhoso.
12: E uma questão assim que se passou pela minha cabeça, como é que essas questões de inteligência artificial e tudo mais está atravessando o trabalho do Regina? Tipo, vocês recebem pessoas falando sobre isso, que tipo assim, eu descobri uma forma a partir do chat GPT, alguma coisa assim.
11: Então, a gente estimula as mulheres a usar a rede social. Hoje a gente estava em Jardim Uchoa, então com a disciplina de contabilidade gerencial, mensurando processos e custos de produto das mulheres. Então, coisas que para a gente são muito tranquilas. Eu vou fazer uma regra de 3. Eu vou saber qual é o custo de 30 gramas, 300 gramas de açúcar. Para elas, até pela falta de tempo, a gente, olha, pega o seu celular, baixa o chat GPT e diz, chat GPT, eu comprei um açúcar, portanto, eu vou usar 300 gramas, quanto é? Então, a gente estimula para que pela democratização mesmo do conhecimento.
12: Sim.
11: Então, a gente mostra o conteúdo e elas usam a inteligência artificial para tocar o negócio.
12: Sim, usar, porque eu acho que quando a gente fala sobre inteligência artificial como uma ferramenta para ajudar, eu acho que realmente funciona totalmente.
11: Total, total mesmo.
12: E a partir dessas oficinas que vocês fazem, que vocês conhecem as mulheres que vão ser acompanhadas mais próximas pelo projeto, certo? Então, eu queria perguntar como é que funciona essa seleção, quais aspectos vocês observam para entender quais empreendedoras podem e precisam desse acompanhamento mais próximo.
11: Tá. Primeiro ponto, a gente não acessa a mulher diretamente, por várias questões. Pela segurança, porque quando a gente fala de emancipação financeira, emancipação da mulher, aquelas pessoas que estão habituadas a usar aquela mulher, a causar violência patrimonial, familiar, ela pode se voltar contra as pessoas que estão gerando essa emancipação. Então, a gente sempre atua através de uma organização. Então, nós temos parceiros que são parceiros de confiança dos territórios. Então, a gente trabalha com a Prefeitura do Recife, em especial Promorar. A gente trabalha com o Hub Canoa Grande, com o FabLab, que elas fazem essa divulgação dentro dos territórios.
12: Sim.
11: Então, se você se enquadra como mulher empreendedora que tem interesse e dentro das vagas, do quantitativo de vagas, as pessoas são convidadas sem o menor problema.
13: Então, vocês não vão ao território, vocês trazem as mulheres, é nesse sentido?
11: A gente vai ao território, mas a gente não seleciona as mulheres. Quem selecionam são as pessoas que já estão com elas no território e já têm essa confiança delas para trabalhar.
13: Bom demais.
12: E pensando assim, especificamente mulheres que são mães, porque você disse que tem essa questão também. Como que as atividades são adaptadas e acontecem para que a maternidade não acabe se tornando uma coisa que vá uma barreira para essa participação delas?
11: Veja, a maternidade em si, ela é uma barreira. Não tem como a gente negar que seja, mas a gente sempre pede, como a gente trabalha com esses parceiros geralmente dão a disponibilidade, vai uma criança, a gente cuida da criança, a criança ela é observada coletivamente quando a criança está lá.
12: Sim.
11: Então, a gente não vai ter uma ação, 11 horas a gente termina, porque é o tempo dela voltar para casa, fazer o almoço ou pegar a criança. A gente tenta fazer ter esse respeito.
12: Sim.
13: Vocês colocam o projeto como um espaço para mulheres que entraram no empreendedorismo por necessidade, mas sabendo que não necessariamente elas vão conseguir continuar ou vão ter interesse mesmo de continuar por muito tempo. Como Reginas utiliza o empreendedorismo como uma porta de entrada para a autonomia, mas sem transformar ele numa obrigação ou em um único caminho possível?
11: É muito legal o que acontece no Reginas, é quando a gente trabalha muito a autoestima da mulher, porque naquele momento que ela participa, ela é a rainha. Então, a primeira coisa que a gente diz para a mulher, eu disse, olha, esse estudante da universidade, a aprovação dele depende de você.
13: Sim.
11: Então, naquele momento, elas, a autoestima delas sobe, né? Vai lá pra cima e elas conseguem se comunicar entre si. Então, elas começam a fazer uma rede de cooperação entre elas e elas começam a se dar apoio. Olha, você vai estudar em tal lugar, você vai fazer o EJA comigo, eu vou dar um curso pra você. É, mulheres que depois, posteriormente, são empregadas, enfim. Então, por essa rede de cooperação e pela autoestima que é gerada nesses encontros, tranquilamente, muitas vezes elas conseguem outras atividades.
14: Sim. E no site de vocês tem uma aba dedicada à psicologia financeira, que me chamou muita atenção, porque eu acho que eu nunca tinha escutado esse termo antes. Eu queria perguntar o que significa esse conceito e por que é importante considerar também aspectos emocionais e comportamentais quando a gente fala sobre dinheiro e empreendedorismo.
11: Tá. É, vamos pensar que não serve você dizer, olha, eu vou parar de gastar hoje, porque a sua percepção de dinheiro, ela depende de um histórico que está atrás de você.
14: Sim.
11: Então, religioso, cultural, há uma frase que a gente usa muito, é mais fácil um camelo passar por um buraco de agulha do que um rico entrar no reino dos céus. Isso traz, assim, uma discussão gigantesca, achando que o rico, aí eu vou comer carne, eu sou rica. Não. É, o rico são os grandes políticos que dominam o nosso país. Mas aí, quem é você, ele vem da sua história. Ah, você vai namorar com uma pessoa que tem dinheiro. Ah, você é aquilo que você tem. Então, isso é incutido na gente durante toda a nossa história, porque nós estamos numa sociedade que tudo é monetizado.
14: Sim.
11: Então, a gente tem nessa perspectiva de que o dinheiro ele está no seu dia a dia. E não adianta simplesmente uma virada de chave. É uma mudança, uma perspectiva de comportamental.
14: E quais apoios vocês têm em relação a essa parte psicológica? Assim, vocês trazem alguém para poder falar sobre isso? Ou é mais uma coisa tipo do próprio grupo?
11: É algo mais do próprio grupo. Onde a gente estuda para ter embasamento de diálogo com essas pessoas.
14: Sim.
13: Kessia, uma pesquisa do Instituto Rede Mulher Empreendedora aponta que 34% das mulheres do levantamento sofriam algum tipo de agressão em casa, né? Nos relacionamentos que elas tinham. E que 48% delas conseguiram sair desses relacionamentos através do empreendedorismo. Mas a conquista da autonomia financeira não acontece rapidamente. Como que o Reginas apoia mulheres que estão em situações de violência ou dependência e precisam de um caminho mais longo até essa autonomia?
11: Veja, quando a mulher se reposiciona no mercado, qual é o comportamento da mulher? Eu vou para o mercado. Ela começa a fazer todos os cursos que estão disponíveis. Eu vou fazer bolo, eu vou fazer crochê. Até ela achar um que ela se identifique. O que é que a gente conversa com essa mulher? Olha, você precisa precificar a sua mão de obra. Você não trabalha por favor. Então, a gente tenta levar esse condicionamento dela achar um mercado, um caminho de mercado em que ela consiga ter uma renda justa a partir desse trabalho que ela tem, né? Ela vai entregar, né? Por exemplo, teve um curso que os meninos têm um número específico de encontros, ela trabalhava com massoterapia, a mulher. E ela disse, não, vou trabalhar com bolo. Aí o menino foi, fez toda a planilha. Quando terminou a planilha, ela disse, Kessy, eu preciso falar com você. Me perdoa, mas eu não vou mais trabalhar com bolo. Porque não se enquadra. Meu lucro não está ali, eu não vou ser feliz. Você fica triste? Eu disse, de jeito nenhum. Porque isso é um conhecimento que você gerou, né? Que você alcançou. E aí, o que eu te digo? A mulher demora a se reposicionar no mercado. Então, a rede não é o Reginas que vai dar esse suporte. Mas há uma demanda de toda uma rede de apoio para que a gente consiga quebrar esse histórico de dor, de reposicionamento.
14: Então, é como se não necessariamente serão vocês que vão fazer isso, mas vocês vão meio que mostrar caminhos para que isso possa acontecer, não é?
11: Perfeito. Porque a educação financeira, ela não é a principal, ela é acessória.
14: Sim.
11: Então, você vai e a gente te ajuda entra como suporte na sua transformação de vida.
13: Uhum. É como se fosse... O que estivesse sendo gerado ali fosse um processo de autonomia delas, de emancipação delas maior, né? Como se... É, eu, por exemplo, eu trabalho no Mãos Solidárias, eu sou militante do Mãos Solidárias, não sei se você já ouviu falar nessa organização. Mas a gente atua no território mesmo, nos territórios periféricos, muito pauperizados, assim. E aí, a entrada delas, a gente nem precisa falar muito, assim, sobre, tipo, ah, você sofre violência, não precisa ter um conhecimento que parte da gente para elas. Mas no próprio processo de pensar junto, elas já vão entendendo que elas já sofrem violências e, tipo, vão se emancipando, assim. Muitas mulheres que... É, a gente abriu uma turma de alfabetização de jovens e adultos. E aí, em parceria com a FE, inclusive. E aí, muitos maridos dessas mulheres não deixavam essas mulheres, assim, estudar. Tipo, nunca tinham lido na vida por conta do marido, porque tinham que trabalhar em casa, né? E aí, o processo de revolta delas, de dizer, não, agora eu vou estudar porque eu vou cuidar da minha vida e eu quero aprender a ler. Isso é muito lindo. E é delas pra... É uma coisa que parte delas, sabe?
11: Entendi. Perfeito. É isso, né? E aí, o que é, como é que a gente entra? Ah, essa mulher, ela tá numa formação profissionalizante. Ela quer fazer algo. A gente entra e diz, olha, o teu valor tá aqui, o valor do teu produto tá aqui. Uhum. Mas para uma mulher sair dessa questão, a gente precisa de uma estrutura muito maior.
12: Sim.
11: Né, de apoio, de suporte.
12: Uhum. E existem dificuldades, assim, quando vocês encontram essas mulheres, tipo, para poder mostrar isso para elas? Ou é uma coisa que acontece e vai acontecendo naturalmente?
11: Existem mulheres que têm uma dificuldade, né? Porque ela tem baixo letramento. Geralmente, as mulheres com baixo letramento ou com algum processo depressivo, a gente tem mais dificuldade de alcançar.
12: Uhum.
11: Mas qual é a grande pegada da gente, que aí diferencia a gente de outros grupos que já dão muito curso de empreendedorismo, que são muito conhecidos, né? Como os Estes da Vida. Porque é um trabalho personalizado.
12: Uhum.
11: Então, quando a gente termina, a gente tem que ter uma apostila personalizada para você.
12: Sim.
11: A gente tem que ter uma linguagem personalizada para você. E você tem que compreender.
12: Uhum.
11: Mesmo que seja só uma noção, né, não seja tão profundo, mas você tem que alcançar.
12: Uhum. É, e o projeto tem várias parcerias com outros projetos, como o Movimento Pro Criança, o Instituto Mondó, o Canoa Grande, o Cecine, entre alguns outros. Eu queria saber qual é o critério das parcerias, como vocês alcançam eles, como eles alcançam vocês, e como cada um desses outros projetos ajudam vocês a cumprir o propósito principal do Reginas.
11: Então, ano passado, num Encontro Nacional de Extensão e Cultura, primeiro a gente tem uma... A gente naturalmente faz conexões.
12: Uhum.
11: Então, no Enesc, a gente fez uma roda de conversa chamando ONGs, prefeituras, projetos da universidade para entender.
12: Uhum.
11: E aí a gente chegou à conclusão de que para trabalhar o empreendedorismo feminino é bem diferente do homem. A mulher, para empreender, ela tem que deixar a casa pronta, cuidar do menino, o menino na escola. E aí elas chamaram que elas precisam de um apoio 360. O homem não, vou deixar o menino aí e vamos embora. Então, a gente entendeu como acessórios que nós somos, como suporte que nós somos, que nós precisamos fazer um caminho de conexões para essas mulheres, porque sozinho a gente não vai.
12: Sim.
11: Então, a gente, eu vou falar no Hub, olha o Hub, a Hub Canoa Grande, olha a prefeitura, aqui tem um outro projeto. Inclusive, a gente está hoje fazendo mapeamento de projetos de extensão que trabalham com a ODS de gênero. Para ver como é que a gente consegue se conectar, né, e fazer essas conexões entre projetos e dar suporte a essa mulher que quer fazer, que quer desenvolver seu empreendedorismo ou apenas quer se desenvolver.
12: Uhum.
11: Então, o grande foco é esse, é que a mulher, ela precisa de um cuidado 360 diante das suas demandas.
12: Sim. Na verdade, eu tenho duas perguntas sobre como vocês se articulam, mas antes eu queria falar, quer dizer, na verdade é uma das perguntas. Queria perguntar como que é a articulação com o Reginas no IFPE de Igaraçu, porque vocês têm esses dois lugares, né?
11: Uhum.
12: Como é que funciona isso? E, tipo assim, o que cada espaço faz, ou então, tipo, como que funciona?
11: Certo. O IEF é um Reginas que existe lá, que é com Meire, Meire está até aí. Foi uma abertura, foi um encontro furtivo, porém muito, muito bom.
12: Uhum.
11: Então, o IEF, eles trabalham com Meire, ela tem experiência, ela é uma mulher empreendedora, que se reposicionou no mercado, que se reposicionou como estudante, né, que tem uma conquista, hoje é uma grande estudante de administração. Então, lá a gente cuida, nosso foco de mariscagem né? Mary trabalha com a nossa parte de comunicação e publicidade, ela faz conexão com o Hub Canoa Grande, ela nos ajuda a fazer o desenvolvimento de produtos, ela como mulher empreendedora, ela desenvolve a nossa linguagem, já que ela está bem próxima à história de empreendedorismo feminino.
14: Aí, em relação a esses outros institutos, por exemplo, o Instituto Mondó, ele se localiza no Pará.
11: Sim.
14: Certo? Como funciona essa articulação, essa articulação interestadual desses projetos que também, tipo, não se localizam aqui em Pernambuco com o Reginas?
11: Pronto. O Reginas, hoje, a gente hoje, eu tenho muito orgulho de dizer que nós somos referência em comunicação com pessoas em vulnerabilidade, né? Com baixo letramento. Então, a parceria com o Mondó se dava a gente, algumas meninas que nós temos, elas, o Mondó contratava as meninas como estagiárias e elas fazem um apoio de educação financeira com as meninas lá de Breves do Pará, online.
14: Uhum.
11: Até julho, as meninas vão, montam oficina, montam atividades e, gerais, né, de formação e foram até para Breves do Pará, passaram uma semana dando formação à comunidade. E a gente vai mesmo, eles chamam, as pessoas hoje nos chamam, nos reconhecem como, com essa experiência de educação financeira.
13: Que massa, então expande até os limites territoriais dessas mulheres, né? Que, tipo, nasceram e acham que vão morrer no bairro, né? Que nunca vão sair de lá. Uma curiosidade que eu tenho é porque nesse meu trabalho militante, no Mãos Solidárias, enfim, nos territórios periféricos, uma das coisas que elas mais chamam a gente para fazer e que, na verdade, eu sinto que a gente não tem muita capacidade de dar esse letramento, porque a gente não tem esse conhecimento. Mas é tipo, caramba, eu queria fazer, dar uma oficina de bolo, dar uma oficina que a gente quer vender, a gente quer aprender. Parece que elas mesmo querem conquistar essa autonomia mesmo financeira, dar uma oficina de como fazer doce, como fazer sabonete e tal. E aí, para trazer essas mulheres para o Reginas, como é que eu faria mesmo?
11: É só a gente fazer, a gente tem um sim sempre.
13: É um cadastramento específico?
11: Não é o cadastramento, né? É mais simples do que você imagina. Você quer, se eu queria uma oficina. Se tiver agenda, a gente vai.
13: É trazer vocês mesmo para o território.
11: É, vocês levam, organizam, a gente não faz a mobilização. A gente tem isso, elas fazem bolo, por exemplo. A gente pega esse bolo, a gente tenta fazer uma oficina de precificação com uma receita específica para elas.
13: Porque eu acho que essa coisa do... Fiquei preocupada com essa coisa do cadastramento, porque geralmente essa burocratização é o que mais atrapalha as mulheres de entrarem nesse processo, né?
11: É verdade.
14: Não tem burocracia, não.
11: E aí a gente faz a questão de pegar os dados delas, porque a extensão é uma outra modalidade universitária, né?
14: Sim.
11: Ao meu ver. Então a gente cadastra todas elas no CIGA. Todas saem com certificado, dizendo, olha, vocês são universitárias. Mas assim, eu quero fazer, só a gente ter agenda que faz.
14: E isso é uma coisa que traz, tipo, essa questão da credibilização para os outros, né? Que eu acho que é uma coisa bem importante.
11: Sim, com certeza.
13: Então, nossa entrevista já está se encaminhando para o fim, mas antes eu queria que você compartilhasse as redes de contato do projeto e como fazer parte do projeto, né? Você já falou um pouquinho.
14: Na verdade, perdão, eu queria perguntar... antes da gente terminar, eu queria perguntar justamente do porquê de Reginas. Tipo assim, foi um nome que quando eu estava pesquisando me chamou muita atenção também. A logo também me chamou muita atenção, que é com uma mulher e tipo o cabelo dela é como se fosse um cactus.
11: Sim.
14: Tipo, você podia explicar um pouco sobre isso também?
11: Posso, assim, não sei se eu tenho todas as lembranças. Mas como vocês leram, cada letrinha da palavra Reginas tem um significado. E aí aconteceu do momento que a gente estava trabalhando, estava montando o projeto, e foram as palavras que foram surgindo, né? Resiliência, empreendedorismo, gestão, academia, pluralidade, e o conjunto delas, né, formou a palavra Reginas, que também é rainhas. Então, essas mulheres são nossas rainhas no momento da nossa atuação.
14: Sim.
11: Terminou casando nisso tudo.
14: E qual é a simbologia do cactus?
11: Então, quem fez toda a logo foi uma empreendedora que passou pelo Reginas.
14: Ai, que massa.
11: E aí ela tem um histórico de mulheres sufragistas, o cactus dos espinhos, e que ela é uma mulher negra.
14: Sim.
11: Né? Que aí ela passa pela dor, dos brincos, né? Que aí você vê que também tem um símbolo da mulher, do gênero. Então ela fez com todo esse carinho. Foi Carla, um cheiro nela, que foi da primeira turma do Reginas.
14: Caramba.
13: Então, o próprio processo de criação do Reginas foi uma coisa coletiva. Delas para uma parada coletiva mesmo, né?
11: Sim.
13: Que incrível. É muita educação popular isso.
11: A gente tenta. A gente, assim, tem uma dificuldade porque temos uma veia muito acadêmica, né? Mas sim, tentamos.
12: Uhum. E, na verdade, mais uma pergunta. Como que funciona assim, por exemplo, vocês chegarem e estarem com essa... Como é que eu posso dizer? Mas nesse lugar de universidade e tudo mais, vocês acham que existe um afastamento ou então existe uma curiosidade dessas mulheres e, tipo assim... Sabe, porque eu acho que quando a gente chega em um lugar e se põe como Universidade Federal de Pernambuco ou então algum instituto muito sério, uhum, acaba gerando essa questão mais de intimidação, né? Não de proposital, mas acaba gerando.
11: Tá, então a UFPE tem uma história, né? Um uhum, peso. Estar aqui, né? Faz... Estar aqui foi por uma seleção, independente de ser justa. E a gente tenta desmistificar.
12: Uhum.
11: Né? Olha, a gente populariza a UFPE. A partir desse momento, você é universitária. Talvez não como graduação, com todas essas burocracias de Enem. Mas, nesse momento, você é universitária.
12: Uhum.
11: E a gente traz elas para a universidade. Inclusive, no dia 27 de outubro, a gente está trazendo várias mulheres de território para viver a Semana Nacional de Ciência e Tecnologia.
12: Nossa.
11: Então, mostrar que aqui é o lugar delas.
12: Uhum.
11: E o que é legal... Talvez elas não venham para cá como graduação, uhum, mas elas vão falar para os filhos delas, uhum, para os netos delas.
12: Uhum.
11: Então, isso é popularização da universidade.
13: Sim.
11: Muito
13: demais.
12: Agora é?
13: Agora enfim, nossa entrevista já está se encaminhando para o fim, mas se você quiser fazer suas considerações finais sobre o projeto, falar um pouco mais sobre, como entrar...
12: Compartilhar as redes também.
13: Compartilhar as redes.
11: Eu estou até olhando aqui, porque eu sempre... Olha só, meninas, eu quero só agradecer vocês o carinho de vocês terem encontrado a gente, as meninas da comunicação, que são maravilhosas. É muito honroso, de verdade, os estudantes terem... Uhum. Nos visto, porque às vezes a gente fala uma linguagem muito professoral.
12: Sim.
11: Né? E a gente não sabe o que vocês querem, o que vocês, né? Porque o aluno não aprende, porque a gente não sabe conversar com o aluno, é por isso. E aí deixar para vocês a nossa rede social, que é projetoreginas.fpe. Nós somos acessíveis, é só chegar e trabalho uhum, tem demais sempre. Viu? Muito obrigada. Agradecer a equipe de comunicação, que são as desenroladas, a toda a equipe do Reginas. Um cheiro gigante.
13: Ah, eu que agradeço, foi maravilhoso essa entrevista.
12: Sim, a gente fica muito feliz com a participação de vocês, porque o projeto é muito interessante. É uma coisa que, tipo, quando a gente pensa assim, esse projeto que a gente está fazendo, das ações afirmativas, a gente tem várias outras áreas, sabe? Muito sociais e tudo mais. Mas quando a gente fala sobre empreendedorismo, é uma coisa que eu nunca, tipo, pensei assim, que teria um projeto específico para mulheres que saísse dessa ideia, assim, meio neoliberal, sabe?
11: Sim. Sim.
12: Estamos chegando ao final desse primeiro bloco, vamos para um rápido intervalo, mas voltamos já com o segundo bloco do nosso programa, com programações para o mês de outubro e muito conteúdo.
1: Quatorze horas e 33 minutos.
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vocês para a doença e logo depois estamos de volta. Vocês atentam o site socorro.com.br para serem notícias e sempre no site Sorrindo no Ar FM com novidades do Rio. Eu também aí com a última programação da Rádio Brasileira FM e logo depois a gente volta. Amém. Horas e 56 minutos.

0: Depois do tiro, eu me apeei do cavalo. Então, tinha chegado ao lugar. Saí a caminho, puxando o veneno pela rede. E assim, pelo mato, já varou, até a altura do juro. Outro tiro. Não devia ser comigo, por dizer, apontando contra mim. Talvez estivessem fazendo exercício de pontaria. Distante, escutei o latido de um cachorro. E de tão exausto que estava, sentei-me debaixo de uma moita e estirei as pernas do cabelo seco do chão. Se eu chegar na frente da casa, a descoberta, podem me receber com fuzilaria. Eu soube que sou um atacante. Se fico quieto, eles acabam me achando e me levam vivo. Não querem saber o que eu vim fazer por aqui. Assim começa o Memorial de Maria Moura, escrito por Rafael de Queiroz em 92. É a obra mais conhecida da escritora cearense.
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1: E aqui vamos lembrar os queridos amigos, poetas, cantores, compositores, seu poder, Amazon. Veja o que ele diz. Numa tarde mansa e bela, a natureza sem tela pintou um quadro no céu. Fazia gosto de olhar a natureza pintar sem precisar de pincel. Alô, Recife, alô, internautas, boa tarde. Está começando a maior festa nordestina no seu rádio. É a 99.9, Rádio Universitária FM, emissora educativa da Universidade Federal de Pernambuco. A nossa rádio pública levando até você, forró, resto e viola, um programa com cheiro de mato e terra molhada. Estamos falando dos nossos estúdios no mais distante amado, Recife, Pernambuco e Brasil. Vocês vão ser ali na apresentação, Jairzinho Silva, e nos trabalhos técnicos. E eu sou muito obrigado pela sua audiência. Alexandre, sou boa tarde, Jairzinho.
2: Olá, internautas e ouvintes, muito obrigado a todo mundo que está ligado. Estamos de volta na 99.9 Universidade FM, com mais um ao vivo na sua tarde, com o melhor da cultura nordestina. E é isso, meu amigo irmão.
1: Isso aí, Alexandre. Boa tarde para você. Obrigado pela sua participação. Estamos de volta com seus vídeos aqui, resolvendo problemas técnicos, querendo aqui tudo em ordem. E a gente ainda está aqui mais uma vez ao vivo. Apresentando por Roger Silva e agradecendo a grande audiência aos unidos amigos que sabem os valores da alternância. Acendida a experiência popular é para a gente refletir. Vale uma reflexão, mas preste bem atenção. A felicidade é um bem que se multiplica ao ser vivido. 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Então, muito obrigado pela sua audiência. Então, me diz aí os três também, então, que a gente pode entrar, no site, no YouTube, no Facebook, no Facebook. Esse é o telefone, é o WhatsApp aqui da rádio, então você pode...

sua comunicação no Instituto da Ciência. WhatsApp 51-3222. Aguardamos a sua comunicação, a sua sugestão, a sua crítica, o seu pedido musical, o seu alô para um amigo, e a gente vai responder. Muito obrigado pela sua audiência. Aos internautas do Nova.

vocês. Mas vocês, é um poeta, é um cantista, podem consultar com a gente no WhatsApp 81-1216-1779-1779-1779.

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seu relógio de Suíça, Avenida Brasileira, 4 horas e 17 minutos. 4:17. Sua tarde com muita alegria começa aqui na 99.9, Rádio Universitária FM, Suíça, Pernambuco, ouvindo o Forró Mestre Viola, de segunda a sexta-feira, das 4 às 6 da tarde. Vamos valorizar o que é nosso, reclamando esse programa, que é aparentemente genuíno, para que a gente aumente essa corrente positiva da amizade em defesa da nossa cultura. Vimos os poetas até aqui, e agora vamos entrar na sequência do forró, que é aparentemente Amazã. Muito Amazã. Vamos então começar com Amazã, e por sinal, é o vestiário, agora é o recente. Amazã nasceu em 5 de outubro, em ontem, né? Segunda-feira, 5 de outubro de 1963. Ele nasceu em Campina Grande, na Paraíba, e o nome da família dele é José Amazã Silva. José Amazã Silva, como chama justamente Amazã. Mas ele foi pequeno lá para Jardim do Senhor, Rio Grande do Norte. Muita gente pensa que ele é exatamente lá. Não, ele nasceu em São Paulo, e foi muito pequeno morar com Jardim do Senhor, uma cidade pequena do Rio Grande do Norte, onde inclusive ele nasceu outro tempo lá no Amazã. Mas fica com o nosso abraço, meu parabéns para o Amazã, por volta de saúde, por esse trabalho, muito sucesso, e Deus abençoe a honra de toda a sua família. Então vamos começar com o Amazã, começando de sua família, a música que tem aqui no clipe, sem licença. Em seguida, Biguá, alô, Biguá, alô, Inácio Alveira, um abraço, muito obrigado pelo convite. Biguá, canta de sua família, coração de milênio. Aí eu fiz o que eu tenho com a pessoa, a minha parceria com a família, eu cantei com a participação de Alcira Monteiro, que é a música Espeto de Palmas.

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Alô, ouvintes da Rádio Universitária FM 99.9. Aqui quem fala é Bidiá. Eu estou aqui sintonizado no programa Forró Verso Viola, com o

certo, o seu relógio do Centro Avenida Brasileira, 4:31. Você está em sintonia com a 99.9, Rádio Universitária de Fênia, Cinto Pernambuco, e o Serra Alberto Viola. Fique com a gente e participe dessa grande festa, nordestina do seu rádio. Obrigado pela sua bênção. Vamos encerrar o programa. Um abraço do comando da Brasília. Vamos seguir uma parte musical. Volta vindo da Caldeira. Ela chega cantando a capela Cinto de Vó. Essa música, inclusive, foi gravada também por Elba Ramalho. E da música Maria Corrugueira. Anastácia, rainha do forró, dando parceiro do nosso respeito. Bem-vindo. Cultura, cultura, cultura, cultura, Anastácia. É o nome que eu nasci do bairro da Macaxeira, que residenciou também. Anastácia, canta de soltoria, doida por forró. Muito bem, música. Aí eu chego com a Melinha. A Melinha, que é um cearense da Fortaleza, que reside em Niterói, no Rio de Janeiro. Aí a minha, nós gravamos a música do nosso respectivo João da Classe, Roseira da Saudade. E eu pensando que uma participação da Melinha é atendida por mim.

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1: Acerte o seu relógio no Recife, Avenida Brasileira, 4:43, 4:43. Forró Veste Viola, marca de qualidade na divulgação da cultura do Nordeste, aqui na 99.9, Rádio Universitária de Recife. É de segunda a sexta-feira, das 4 às 6 da tarde. Eu sou muito obrigado pela sua audiência. Aos internautas, o meu abraço, um abraço do tamanho do Brasil. E agora vamos à parte musical, trazendo a Suzano. A Suzano lá da Fazenda de São Miguel, Serra Talhada, um dos grandes nomes da nossa música nordestina. Poeta, compositor, cantor, compositor de vários sucessos gravados, principalmente pelo Trio Nordestino, um bom coronel também, o Nordestino Saudoso de Memória, cheio do Nordeste, e constante, ele próprio. Então, a Suzano, cantor, compositor, ele é que canta um dos seus sucessos. Então, eu quero o meu amor. A João de Caruaru. Aí vem um tiro a João de Caruaru, cantando nos seus grandes sucessos, perfeito, Dom Natureza e Mundo Cordel. Chega no seu discurso, lindo, seu grande sucesso, com o título Sanfoneiro, quando é bom.

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os seus relógios no recinto da mesa brasileira, 4 horas e 54 minutos, 4h54, aqui a 99.9, Rádio Universitária FM, 5 km, com Roberto Bola, um programa com cheiro de mato pela manhã. Agora vamos à sequência musical, trazendo Giovanni Júnior, é um cantor, compositor, radialista, apresentador de um programa de forró, junto à sua, captura por ainda, no Rádio Ceará. Giovanni Júnior, um abraço para você, muito obrigado por você defender tanto a nossa música e divulgar os nossos trabalhos, receber em seu programa todos os artistas. Parabéns e sucesso para você. Giovanni, cheiro cantando, apaixonado, João Paulo Júnior. Acordo pensando em um grande sucesso para Giovanni Júnior. Em seguida, João Lacerda. Ele chega cantando o seu sucesso atual, com o profissional João Lacerda, com o tempo preciso ser adotado. Vamos ver como está cantando, 20 minutos, na hora da sala de trabalho, pela gente que nos trouxe para o Tororô.

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funcionam. Meu amigo, então, Ferrari. Você bateu na porta com o que?

0: aqui no Forró Veste Viola, na Rádio Universo Telefone, de Pernambuco, de segunda a sexta-feira, das 4 às 6 da tarde. Um abraço aí, Sargento Otávio, lá do Sul de Dona Madalena, Sargento Otávio, grande forrogeiro, músico, percussionista, fã do Forró Veste Viola. Muito obrigado, amigo, pela audiência. Beijão, Maraújo Filho, mandando boa tarde. Boa tarde para você também, gente, que é bom. Programa, estado parabéns. Boa tarde, amigos João Ferraz. Muito bom o programa de hoje, parabéns. Obrigado a você, meu amigo, Djalma Araújo, pela sua doença. Mas agora vamos dar um pequeno intervalo e a gente volta já com o Forró Veste Viola.
1: Estamos apresentando o Forró Veste Viola, com ele, Ivan Ferraz, o comunicador sertanejo. 17 horas e 5 minutos.

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89.9, Rádio Universitária FM Recife, Pernambuco, o forró veste viola, num programa com cheiro de mato e terra molhada. Agora, o povo quer ouvir o que o tempo não apagou na sequência do fundo do baú. Do fundo do baú, vamos ouvir duas raridades musicais com inesquecível Zé Gonzaga e Vão do Vídeo Baiano. Inicialmente vamos ouvir Chorei Sim e em seguida Baião e Cipadelo.

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Agora, na sequência musical, vamos ouvir a S dos Oito Baixos, com a participação de Nádia Maia. A música é de A.S. dos Oito Baixos e tem como título E Procurei. Antônio Paulino canta a composição de Marcelo Assis. Antônio Paulino com o título Brilho de Mulher. Marzinho de Arco Verde chega cantando um seu grande sucesso com o título Choque da Saudade.

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veste viola. Programa com qualidade cultural aqui na 99.9, Rádio Universitária de Sete Pernambuco. De segunda a sexta-feira, das 16h às 18h. E o nosso muito obrigado pela sua audiência. Agora vamos à sequência musical. Hélio Donato canta de soltoria, forró chamegado. João Lacerda chega cantando com a participação de Geraldinho Lins, um dos seus grandes sucessos com o título Amor do Céu.

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